0: que agora ele é reconhecido como um setor único, não só atrelado à tecnologia, como é hoje também.
1: Dados da pesquisa Game Brasil, divulgada neste ano, apontam que cerca de 36% dos que consomem games no Brasil têm entre 14 e 29 anos. Outro recorte mostra que 25 milhões de gamers têm algum tipo de deficiência. Para o criador de conteúdos, Fabrício Ferreira, da Able Gamers Brasil, ONG voltada para a acessibilidade em jogos eletrônicos, a regulamentação e o fomento previstos no decreto vão contribuir para a acessibilidade no setor.
2: A gente fala muito sobre videogames, sobre jogos como um mercado. Pela questão do dinheiro financeiro, a gente fala muito sobre arte, mas o videogame hoje, ele é uma ferramenta muito forte de socialização. A gente tem uma grande parte da população PCD no Brasil que muitas vezes não pode sair de casa. E os videogames, ele além de ser uma forma de arte, ele também permite que essa pessoa viva experiências que muitas vezes a gente nem dá bola para essas experiências, é algo cotidiano para
1: a
2: gente.
1: A ministra da Cultura, Margareth Menezes, afirma que os jogos eletrônicos deixam de ser considerados apenas softwares e passam a ser vistos como produtos culturais.
3: E essa é uma mudança fundamental porque permite que os jogos brasileiros acessem instrumentos de fomento já consolidados, como a Lei do Audiovisual, a Lei Rouanet, o Fundo Setorial do Audiovisual, além de reconhecer o seu papel na educação, na saúde, na formação de juventudes e na qualificação profissional na geração de emprego e renda.
1: O decreto institui ainda o Game Brasil, plataforma pública e gratuita para catalogar, divulgar e promover jogos brasileiros, indicando onde estão disponíveis. E para ampliar a formação de profissionais para a indústria de jogos eletrônicos, o Ministério da Educação vai ofertar a partir do ano que vem, 230 vagas para cursos de graduação na área de jogos digitais em 5 universidades federais nas 5 regiões do país. Reportagem Graziele Bezerra.
4: Em 2027, a reforma tributária entra numa nova fase.
5: É quando as microempresas e as empresas de pequeno porte começam a recolher a contribuição sobre bens e serviços, CBS, e o imposto sobre bens e serviços, IBS.
4: Entre os prazos estabelecidos, um vence amanhã, dia 15 de outubro. É quando os empresários devem informar se desejam permanecer ou optar pelo Simples Nacional, o atual sistema para o recolhimento de tributos.
5: Para explicar melhor essas mudanças, a gente conversa agora com o repórter Nazi Brum. Boa noite, Nazi.
6: Olá, boa noite, Mariana, Luciano, e boa noite, ouvintes da Voz do Brasil. Pois é, a reforma tributária deve ser concluída em 2033, mas a partir de 2027, as microempresas e empresas de pequeno porte começam a recolher o IBS e o CBS, que vão substituir 5 impostos: PIS, COFINS, IPI, ICMS e ISS. O primeiro passo para isso é que essas empresas optem até amanhã pelo Simples Nacional, um sistema que já existe, que facilita o pagamento de impostos. Após isso, as empresas que estiverem no Simples Nacional vão optar se desejam pagar o IBS e o CBS dentro do Simples ou de forma separada. E essa opção deve ser feita até o dia 30 de outubro.
4: Agora, isso quer dizer então, Nazi, que as empresas, as microempresas e as empresas de pequeno porte vão poder pagar esses dois impostos de duas formas diferentes?
6: Exatamente, Mariana. E o coordenador de tributos sobre a renda, patrimônio e opções financeiras da Receita Federal, Gustavo Saldanha, falou um pouco sobre essas mudanças.
7: Simples Nacional, ele não acabou, ele continua sendo um regime fundamental para as micro e pequenas empresas. A grande novidade da reforma tributária é que o empresário passa a decidir se prefere manter o IBS e CBS dentro do DAS ou se prefere no regime regular de débitos e créditos. Então, estamos nesse período agora super importante de opções e decisões de todo mundo, né? Para que todos consigam fazer as suas decisões que melhor podem fruir desse novo mundo tributário que a gente vai ter agora.
6: Olha, o empresário que optar pagar o IBS e CBS fora do Simples Nacional estará aderindo automaticamente ao Simples Nacional híbrido e o pagamento será feito dentro do regime regular. Sobre esse assunto, a gente tem aqui a dúvida de um ouvinte. Vamos ouvir.
8: Olá, boa noite. O meu nome é Iraneia Rego. Eu trabalho no ramo de moda, eu vendo roupa.
9: e eu queria fazer uma pergunta. Quem já é do Simples e possui algum termo de exclusão, precisa fazer a opção novamente?
6: Pois é, quem vai responder é o coordenador da Receita Federal, Gustavo Salton.
7: Precisa sanar eventual problema que teve com o Simples Nacional e possui agora até 15 de outubro para fazer novamente essa opção para o ano que vem, após ter sanado eventual situação que ficou impeditiva para o regime.
6: O Gustavo Salton também vai responder a uma dúvida da Sandra Júlia. Ela é dona de um salão de beleza, trabalha direto com o consumidor e também com outras empresas. E ela quer saber qual sistema é mais vantajoso para pagar os novos tributos.
10: Eu estou meio perdida se eu fico só no Simples Nacional ou e se compensa para mim mudar para outro sistema ou ficar só no Simples ou ter os dois, eu não sei.
7: Geralmente, as empresas que tratam diretamente com o consumidor final, elas vão fruir melhor do Simples puro, que a gente chama, né? No entanto, é necessário verificar o caso concreto, quem são os seus fornecedores, parceiros e clientes, para ter certeza a respeito do que vale mais a pena. Então, muito importante aí cada um fazer a sua conta, né? Tem uma conta individual aí de cada empresa que é importante cada um estar atento.
6: Então, Mariela Luciano, para resumir, microempresas e empresas de pequeno porte têm até amanhã para optar pelo Simples Nacional e até o dia 30 de outubro para decidir se pagam os novos tributos dentro desse sistema ou pelo método convencional.
5: Nazi, e se após fazer a opção o empresário mudar de ideia, ele pode desistir?
6: Pode sim, Luciano. O sistema vai abrir um prazo específico de 3 de novembro a 20 de dezembro de 2026 para que qualquer pessoa desista da opção feita, tanto para o Simples Nacional quanto para o sistema híbrido. E o contribuinte pode tirar todas as dúvidas sobre esse processo na Receita Federal. Basta ter uma conta na plataforma gov.br e entrar em servicos.receitafederal.gov.br. Mariana, Luciano.
4: Obrigada, Nazi Brum, pelas informações ao vivo aqui na Voz do Brasil.
5: Quer saber quanto sua rede de ensino tem previsto para investir na educação?
4: O painel de financiamento do novo PAR foi atualizado e agora também traz informações sobre os repasses do Fundeb, o Fundo de Manutenção e Desenvolvimento da Educação Básica e de Valorização dos Profissionais da Educação. Feitos esses repasses feitos nos últimos 12 meses.
5: Pela plataforma é possível consultar os recursos previstos para cada rede, acompanhar receitas e despesas da educação básica e verificar os saldos de programas.
11: Você sabia que é possível consultar informações do Fundeb de forma rápida e prática? O Ministério da Educação acabou de atualizar o painel de financiamento do novo Plano de Ações Articuladas, o novo PAR. Agora é possível acompanhar pela plataforma os valores previstos para cada rede de ensino, considerando fontes como o Fundeb, o Fundo de Manutenção e Desenvolvimento da Educação Básica e de Valorização dos Profissionais da Educação, o Salário Educação e as receitas vinculadas ao mínimo constitucional destinado à manutenção e ao desenvolvimento do ensino. Com a última atualização, o novo PAR apresenta informações da Secretaria do Tesouro Nacional sobre os repasses do Fundeb efetivados nos últimos 12 meses. Além disso, a ferramenta também permite acompanhar a evolução das receitas e das despesas relacionadas à educação básica, bem como dos saldos acumulados de programas. O novo PAR reúne dados das principais fontes de financiamento da educação básica por meio de gráficos e tabelas e permite ainda que gestores educacionais, pesquisadores e cidadãos consultem os recursos destinados às redes de ensino e acompanhem a evolução das receitas ao longo do tempo. Todos esses dados podem ser consultados no painel de financiamento do novo Plano de Ações Articuladas, o novo PAR, disponível em novopar.mec.gov.br. Locução, Júlio César de Oliveira. Reportagem, Daniel Duarte.
4: Ministro do Meio Ambiente e Mudança do Clima, João Paulo Capobianco, retornou hoje a Manaus para acompanhar ações de combate aos incêndios florestais no Amazonas.
5: Após sobrevoar as áreas atingidas pelo fogo e reunir-se com autoridades locais, ele falou sobre a situação no estado e os próximos passos.
12: Nós podemos comemorar que ainda temos uma situação grave, muito grave ainda, ainda muita fumaça, mas houve uma redução nos eventos de queimadas e incêndios, portanto nós temos um movimento positivo e há um indicativo de redução de novos focos. O novo passo agora é a investigação criminal. Nós vamos iniciar uma ação forte de investigação para identificar quem está operando esse conjunto enorme de incêndios e verificar se há uma organização por trás disso e vamos punir aqueles que forem identificados de forma exemplar para que não fique na região uma sensação de impunidade.
4: As ações são realizadas de forma integrada entre órgãos federais, estaduais e municipais para reduzir os impactos ambientais e proteger a população.
5: 330 brigadistas já foram mobilizados para atuar em apoio às equipes do IBAMA, do ICMBio e de outros órgãos federais.
4: Usar a força do futebol para combater a violência contra a mulher.
5: Com esse objetivo foi lançada a campanha Papo de Homem. No futebol, a violência não entra em campo.
13: Em dias de jogos de futebol, os casos de violência contra as mulheres aumentam 27%. Para enfrentar esse problema, o governo federal e a CBF, Confederação Brasileira de Futebol, lançaram a campanha Papo de Homem. No futebol, a violência não entra em campo. A iniciativa convoca a participação de torcedores e jogadores. No vídeo da campanha, estão reunidos jogadores presentes na convocação mais recente da seleção brasileira, como Vini Júnior.
14: No futebol, a violência não entra em campo.
13: E Rayan.
15: Violência contra as mulheres não tem desculpa.
13: A peça foi exibida durante um amistoso entre Brasil e Argentina essa semana em Recife. A proposta da campanha é utilizar a força do futebol para conscientizar o público masculino quanto à prevenção e ao enfrentamento à violência contra mulheres. Foi o que disse o ministro do esporte, Paulo Henrique Cordeiro.
16: São homens, são atletas, são jogadores da seleção brasileira que estão falando de um prisma, estão falando de um lugar de homem. Porque a questão da violência contra a mulher não é um problema sobre as mulheres, mas é um problema sobre os homens. E o homem falando sobre isso impacta, eu tenho certeza, muito mais e pode contribuir decisivamente para que esse estado de coisa possa ser extinto de toda a nossa sociedade.
13: A mensagem também é para quem acha que bebida e raiva justificam uma agressão, alerta o torcedor Marco Polo.
17: De campo, cada um responde por seus atos, fora dele também.
13: A campanha também marca o lançamento do Plano Nacional do Legado Social e Esportivo da Copa do Mundo Feminina FIFA 2027, que estabelece 4 eixos para ampliar a participação de mulheres no futebol. Vale lembrar que mulheres em situação de violência podem buscar orientação e realizar denúncias pelo Ligue 180. Em caso de emergência, devem ligar para o 190 da Polícia Militar. Reportagem Pablo Mundim.
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4: Música. Estamos no Outubro Rosa, mês de prevenção e conscientização sobre o câncer de mama.
5: E mulheres, fiquem de olho. Os planos de saúde são obrigados a cobrir o exame de mamografia, mesmo em mulheres com menos de 40 anos.
4: A medida vale para os casos em que há indicação clínica para o exame.
5: O exame também é oferecido no SUS.
0: Ao tocar os seios, a geóloga e produtora audiovisual Laila Milani sentiu algo diferente. Ela procurou o médico e o diagnóstico foi de um nódulo benigno que precisava ser acompanhado. 6 meses depois, ao retornar para exames, descobriu que o nódulo havia evoluído para câncer de mama. Laila tinha 38 anos e nunca havia feito uma mamografia.
2: Eu não recebi nenhuma informação que abordasse esse assunto, no sentido de que a mamografia feita antes, né, poderia adiantar o meu caso, né, antecipar um diagnóstico, por exemplo.
0: Desde o começo do mês, os planos de saúde não podem mais negar a cobertura de mamografia digital para mulheres com menos de 40 anos que tenham indicação médica para a realização do exame. A mudança foi aprovada pela Agência Nacional de Saúde. Antes, os planos tinham obrigação de cobrir o exame somente para pacientes entre 40 e 69 anos. O presidente da ANS, Wadi Damu, destacou a importância da medida.
22: A partir de agora, deve ser considerada a necessidade clínica de cada paciente. O diagnóstico precoce salva vidas. Quanto mais cedo a doença é identificada, maiores são as chances de sucesso no tratamento e de melhores resultados para os pacientes.
0: De acordo com o presidente da Sociedade Brasileira de Mastologia, Guilherme Novita, a mamografia é o melhor exame para detecção precoce do câncer de mama. Segundo ele, a partir dos 40 anos, as mulheres devem fazer mamografia anualmente. Ele explica em quais casos a mamografia antes dos 40 anos é recomendada.
23: Existem pacientes que, por questões de risco, geralmente história familiar de câncer de mama ou ovário, ou história pessoal de câncer de mama, ou lesões pré-cancerígenas, ou história de mutação genética, elas precisam fazer mamografia antes dos 40 anos.
0: Nas últimas décadas, o câncer de mama se manteve como o tipo de câncer mais frequente entre as brasileiras, com exceção do câncer de pele não melanoma. Segundo o Ministério da Saúde, hoje, a taxa estimada é de 66 novos casos por 100 mil mulheres. Reportagem Luana Karen.
4: E o Ministério da Saúde apresenta campanha com orientações sobre acesso a consultas, exames e cirurgias pelo SUS.
5: O conteúdo explica como buscar atendimento especializado e apresenta opções de atendimento pelo Sistema Único de Saúde.
24: A dona de casa, Vanusa da Conceição, moradora da Ceilândia, no Distrito Federal, conta que o filho, de 14 anos, deslocou o joelho enquanto jogava futebol e foi levado a uma unidade básica de saúde. Após o atendimento de emergência, ela conta como foi o processo para que o filho fizesse a ressonância e outros exames específicos.
25: Eu fui até o posto de saúde, a UBS. Por volta de mais ou menos 7 dias, ele foi chamado para poder fazer a ressonância. Já peguei o resultado e agora retornarei ao médico que consultou ele.
24: Para orientar pessoas que precisam de avaliação, acompanhamento, exames ou procedimentos especializados, como Vanusa, o Ministério da Saúde lançou a campanha nacional de atendimento especializado, que reúne informações sobre como buscar consultas, exames e cirurgias pelo SUS. A iniciativa apresenta o passo a passo, desde a entrada da unidade básica de saúde até o atendimento especializado, é o que explica o diretor do Ministério da Saúde, Rodrigo Oliveira.
26: A gente tem duas grandes portas de entrada. Uma porta de entrada são as UPAs e os grandes hospitais de emergência, e também você pode buscar a unidade básica de saúde. É possível em vários locais, através do meu SUS digital, através do WhatsApp ou de outros aplicativos, você buscar atendimento.
24: Os pacientes do Sistema Único de Saúde têm diferentes possibilidades de atendimento. Para uma consulta, por exemplo, não precisam sair de casa. Eles têm à disposição a telesaúde, que permite a realização de teleconsultas e telediagnósticos. A população também pode ser encaminhada para o atendimento nas carretas de saúde, unidades móveis que oferecem serviços especializados em diferentes regiões do país. Essas unidades atendem prioritariamente onde há menor oferta de serviços especializados. Rodrigo Oliveira explica como os pacientes podem ser atendidos nas carretas.
26: Em geral, um paciente que busca uma unidade básica de saúde precisa de uma consulta especializada ou de um exame especializado, como tomografia, ele entra numa fila do município, da região ou do estado. A carreta, quando chega nessa região, ela se conecta a essa fila e faz essa fila andar mais rápido.
24: Outra opção de atendimento especializado pelo SUS é o encaminhamento de pacientes para hospitais privados e filantrópicos. Reportagem Cleide Lopes.
4: Foram as notícias do governo federal.
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5: Fique agora com o Minuto do TCU. Em seguida, as notícias do Poder Judiciário e do Congresso Nacional. Boa noite.
4: Boa noite, até amanhã.
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3: O Tribunal de Contas da União avaliou a gestão e a transparência da Casa da Moeda do Brasil. 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O trabalho identificou falhas na divulgação de informações financeiras e na prestação de contas. Também apontou falta de detalhamento de custos e receitas de cada área de negócio. Embora a empresa tenha registrado lucro de mais de R$200 milhões em 2023, algumas atividades tiveram prejuízo, como a fabricação de moedas nacionais, medalhas e selos. O TCU determinou que a Casa da Moeda apresente em até 60 dias plano de ação com prazos, responsáveis e metas para corrigir as falhas. Saiba mais em tcu.gov.br.
5: 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Você vai ouvir agora notícias do Poder Judiciário.
6: STF decide afastar a inclusão das perdas inflacionárias na correção monetária dos depósitos judiciais.
7: STM realiza seminários sobre a Justiça Militar e o Tribunal Penal Internacional.
6: Para o STJ, planos de saúde não são obrigados a custear medicamentos à base de canabidiol para tratamento domiciliar.
7: Boa noite, eu sou Marcela Luiz.
6: E eu sou Walter Lima.
7: O Supremo Tribunal Federal decidiu hoje afastar a inclusão dos expurgos inflacionários na correção monetária dos depósitos judiciais.
6: A corte entendeu que a atualização monetária deve observar índices previstos na legislação. Marta,
8: a discussão
6: Pereira.
8: Era para definir se os depósitos de ações judiciais da época dos planos econômicos Bresser, Verão, Collor 1 e 2 tem direito à mesma correção monetária aplicada à caderneta de poupança, chamada de expurgos inflacionários. Esses expurgos correspondem às diferenças de atualização decorrentes de períodos em que os índices utilizados para corrigir valores financeiros não acompanharam integralmente a inflação. No final, prevaleceu o entendimento de que a atualização dos valores deve observar os índices previstos na legislação, sem a incorporação de diferenças decorrentes dos planos econômicos.
7: O Superior Tribunal Militar realiza entre hoje e amanhã em Brasília o seminário Justiça Militar e o Tribunal Penal Internacional, o TPI.
6: O evento reúne especialistas para discutir temas relacionados à atuação do Tribunal Penal Internacional. Marcelo Della Libera.
9: O Tribunal Penal Internacional julga pessoas acusadas de genocídios, crimes contra a humanidade, crimes de guerra e crimes de agressão. O Prêmio Nobel da Paz este ano foi para a jurista Navi Pillay, que já integrou o TPI. A presidente do Superior Tribunal Militar, ministra Maria Elizabeth Teixeira Rocha, avalia com otimismo o trabalho do TPI ao longo de mais de 20 anos de existência.
10: Eu avalio com muito otimismo, porque o Tribunal Penal Internacional foi criado exatamente para que não houvesse a repetição dos tribunais que foram formados para julgar os delitos da Segunda Guerra Mundial. E isso eu acho que é extremamente promissor e garantista, porque dá ao mundo e à sociedade das nações, né, uma estabilidade jurídica para se dizer, né, em conflitos, aquilo que se pode e aquilo que não se pode fazer. Porque até uma guerra, que é o horror e a barbárie, tem de haver regras.
9: Entre hoje e amanhã, o STM promove o seminário Justiça Militar e o Tribunal Penal Internacional, desafios e perspectivas da implementação jurídica do TPI no Brasil. O evento conta com a transmissão ao vivo pelo canal oficial do Tribunal no YouTube.
11: Plano de saúde não é obrigado a custear medicamentos à base de canabidiol para uso domiciliar sem previsão legal ou contratual de cobertura.
6: A conclusão é do STJ. Fátima Uchoa.
12: A exceção à regra é nos casos expressamente previstos em leis ou normativos específicos. Assim, a mera autorização excepcional de importação concedida pela Anvisa não impõe ao plano de saúde a cobertura obrigatória de tratamento domiciliar com canabidiol. Esse julgamento na segunda sessão, sob o regime da relevância da questão federal, ocorreu em sessão virtual e é definitivo no âmbito do STJ, pois os ministros reafirmaram jurisprudência consolidada na corte. A decisão passa a valer para processos semelhantes em todo o país. Vale destacar que essa é a primeira vez que o STJ usou a técnica de reafirmação sob o regime da relevância da questão federal.
11: Dois dias de debate sobre sustentabilidade na Justiça do Trabalho.
6: Magistrados, servidores e especialistas vão discutir soluções para uma justiça trabalhista sustentável. Rafael Silva.
14: Entre os assuntos, eles vão falar sobre mudanças climáticas, gestão de resíduos sólidos, descarbonização e a inclusão socioprodutiva de catadores. Também estão em pauta as estratégias para a criação de planos de contingência socioambiental, além da apresentação de projetos desenvolvidos pelos próprios tribunais, o que ajuda a compartilhar boas práticas entre as unidades. O debate reforça o papel das instituições públicas diante do desafio global de atingir o carbono zero.
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11: Uma boa noite.
6: E até amanhã.
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27: Eu sou Paula Groba.
28: E eu sou Humberto Pinheiro.
27: E estes são os destaques de hoje do Jornal do Senado, que começa agora.
28: Senado vota fim da escala 6-1 em primeiro e segundo turno ainda hoje, segundo o presidente Davi Alcolumbre.
27: PEC da Segurança avança no Senado com maior integração e fim da saidinha para membros de facções.
28: Projeto garante às mulheres opção de viajar ao lado de outra passageira sem custo extra.
27: Boa noite.
28: Boa noite.
27: A PEC da Segurança Pública avançou no Senado e segue para votação em plenário. A proposta busca reforçar o combate ao crime organizado com ação direta do governo federal e maior integração entre as forças de segurança da União, dos estados e dos municípios.
28: O texto também prevê penas mais rigorosas para integrantes de facções criminosas, inclui o Sistema Único de Segurança Pública na Constituição e permite a criação de polícias municipais para o policiamento ostensivo e comunitário, a PEC, foi concluída hoje na Comissão de Constituição e Justiça. Repórter Bruno Lourenço.
2: A Comissão de Constituição e Justiça aprovou a inclusão no texto constitucional do Sistema Único de Segurança Pública. A proposta de emenda à Constituição padroniza diretrizes nacionais e permite a criação de polícias para a guarda comunitária e ostensiva pelas prefeituras. O relator, senador Rogério Carvalho, do PT de Sergipe, acredita que a grande inovação da PEC é colocar a União como agente atuante e corresponsável no enfrentamento direto ao crime organizado, em cooperação articulada com as polícias estaduais e locais.
13: Agora nós teremos o governo federal como integrante do Sistema Único de Segurança Pública e podendo agir conjuntamente e tendo responsabilidade no combate aos criminosos e no combate ao crime organizado em todo o país, de forma articulada e integrada, Polícia Civil, Polícia Militar.
2: Além da cooperação federativa, o texto prevê fontes de financiamento protegidas contra contingenciamentos orçamentários. Com a aprovação na CCJ, a PEC da Segurança Pública segue agora para análise do plenário do Senado, onde precisará passar por dois turnos de votação antes de poder seguir para a promulgação.
27: O senador Espiridião Amin, do PP de Santa Catarina, afirmou que a PEC da Segurança Pública merece atenção especial do governo e do Congresso Nacional. Ele defendeu que a proposta seja analisada ainda nesta legislatura pelos senadores.
28: Na avaliação de Amin, o aperfeiçoamento da proposta vai ajudar a garantir melhores condições de segurança à população brasileira.
17: Que eu creio que deverá merecer de nós, ainda nesta legislatura, a urgência e o aperfeiçoamento necessário.
27: E mulheres poderão ter o direito de escolher viajar ao lado de outra mulher em aviões e ônibus sem pagar nada a mais por isso.
28: É o que prevê um projeto que está na pauta da Comissão de Fiscalização e Controle e Defesa do Consumidor do Senado. A proposta garante essa opção no momento da compra da passagem. Repórter Pedro Pincer.
18: A Comissão de Transparência, Fiscalização e Controle está pronta para votar um projeto de lei que garante às mulheres que viajam sozinhas o direito de optar no ato da compra da passagem em transportes coletivos por assentos ao lado de outras mulheres. O texto já foi aprovado na Comissão de Direitos Humanos. O objetivo é evitar situações de violência durante o trajeto e limitar as situações de vulnerabilidade, além de consolidar o compromisso do Estado com a promoção de políticas de proteção às mulheres em todos os espaços. A autora do projeto, senadora Daniela Ribeiro, do Progressistas da Paraíba, destacou que o assento ao lado de outra mulher não terá custo extra para a passageira nem para as empresas.
19: Essa iniciativa ela visa prevenir casos de assédio e a gente sabe também que previne violência, proporcionando muito mais tranquilidade durante os deslocamentos. Comprovadamente, a vulnerabilidade das mulheres no transporte coletivo é uma realidade.
18: Se aprovada na comissão, a proposta só vai ao plenário caso seja apresentado recurso com esse objetivo.
27: Evitar erros médicos que podem custar a vida de crianças é o objetivo de um projeto que está na pauta da Comissão de Assuntos Sociais do Senado.
28: A proposta busca reforçar a segurança no atendimento infantil e prevenir tragédias como a do menino Benício, que morreu em Manaus após receber uma dose letal de adrenalina. A repórter Raíssa Abreu tem os detalhes.
20: O projeto do senador Eduardo Braga, do MDB do Amazonas, determina que os serviços de atendimento pediátrico tenham sempre um médico especialista. Também estão previstas regras para que os pais ou responsáveis pela criança recebam informações claras sobre seu estado de saúde e apoio psicossocial.
21: Para que um profissional não cometa erros e equívocos, como aconteceu recentemente no meu estado, com o garoto Benício, que ao chegar em um hospital supostamente de excelência no meu estado e ao ser atendido no ambulatório, imagine Vossa Excelência que um profissional da saúde injetou adrenalina na veia de uma criança, o que levou, obviamente, a óbito esta criança.
20: A proposta recebeu o voto favorável da relatora, senadora Damaris Alves, do Republicanos do Distrito Federal. Se aprovada na Comissão de Assuntos Sociais, a proposta segue direto para a Câmara dos Deputados.
27: E a senadora Zenaide Maia, do PSD do Rio Grande do Norte, fez um apelo a pais e aos responsáveis para que vacinem as crianças. Médica, ela alertou para o risco de doenças como o sarampo voltarem a circular, com a possibilidade de complicações graves e até a morte.
28: A senadora destacou que vacinar é um ato de proteção à saúde infantil e que a imunização não deve ser uma questão política, mas uma responsabilidade de todos.
0: Vacinem os seus filhos. Não é possível que a gente continue vendo crianças voltando a ter sarampo. Sarampo é uma doença extremamente grave. Pode matar e pode também deixar sequelas pro resto da vida.
27: Senadores estão reunidos no plenário para discutir a proposta de emenda à Constituição que acaba com a escala 6x1. O texto prevê reduzir a jornada semanal de 44 para 40 horas, sem diminuição dos salários.
28: Segundo o presidente do Senado, Davi Alcolumbre, a votação da PEC em dois turnos está prevista para hoje. O repórter Alexandre Campos traz mais informações.
1: Além de reduzir a jornada sem diminuir salário, a PEC prevê dois dias de folga semanal, sendo um deles preferencialmente aos domingos. Essas regras valerão para os terceirizados que prestam serviços para a administração pública direta e indireta da União, dos estados, do Distrito Federal e dos municípios. No entanto, não serão aplicáveis para os trabalhadores da iniciativa privada que tiverem diploma de curso superior e que receberem um salário maior que 2,5 vezes o teto da Previdência Social, salvo se o empregador, por vontade própria, decidir o contrário. A mudança será gradual. 2 meses depois de sua promulgação, o tempo de trabalho por semana passará de 44 para 42 horas semanais. Um ano depois da implementação dessa primeira etapa, a jornada vai diminuir para 40 horas. Líder do governo, a senadora Tereza Leitão, do PT de Pernambuco, afirmou que a redução da jornada é uma luta histórica dos brasileiros, construída nas fábricas, comércios, nos serviços, ruas, escolas e até nas redes sociais.
3: Estamos escrevendo este capítulo ao lado de cada trabalhador que acorda antes do sol nascer, de cada mãe e de cada pai que querem acompanhar o crescimento de seus filhos, de quem deseja estudar, cuidar da saúde, encontrar os amigos, estar com a família, descansar, de quem quer simplesmente recuperar o direito de ser dono de parte maior do seu próprio tempo e fazer dele o que quiser.
1: Representante do PL de Santa Catarina, o senador Jorge Seif reconheceu que, por ser um apelo dos trabalhadores, é favorável à redução da jornada. No entanto, ele defende correções futuras no texto, como a desoneração da folha de pagamentos para aliviar o bolso dos empregadores ou até mesmo a flexibilização das relações de trabalho.
4: Então, essa PEC, ela atende em parte o anseio da população, que é trabalhar 5 dias por semana, mas daqui a pouco, com ela operacionalizada, o funcionário vai chegar para o patrão, fala assim: olha, eu quero trabalhar um pouco mais, não vai poder. Olha, eu quero fazer mais hora extra porque eu troquei de carro, eu comprei uma geladeira, não vai poder. Então essa PEC é um pouco engessada, mas vamos discutir isso lá na frente e no ano que vem, se necessitar de melhoras, se necessitar de ajustes, nós vamos fazê-los sem prejudicar a população.
1: Para aqueles empregados sujeitos a regimes diferenciados, como aeronautas, o texto permite que acordo ou convenção de trabalho defina diferentemente a distribuição do tempo de prestação de serviço e o descanso semanal remunerado, assegurados os direitos da PEC.
28: Com edição de Paulo Groba e trabalhos técnicos de Eliseu Caires, o Jornal do Senado fica por aqui. Acompanhe agora as notícias da Câmara dos Deputados. Boa noite.
27: Boa noite e até amanhã.
15: Jornal Câmara dos Deputados. Comissão debate integração das universidades com o setor produtivo.
22: Deputados criam plano de atenção no SUS às pessoas com epilepsia.
15: Projeto isenta de ICMS a aquisição de próteses mamárias de silicone.
22: Boa noite. Projeto aprovado retira ICMS das próteses mamárias de silicone. Confira os detalhes com Silvia Munhato.
23: A Comissão de Defesa dos Direitos da Mulher aprovou o projeto que concede a isenção do ICMS nas operações de compra de próteses mamárias de silicone destinadas à reconstrução mamária de mulheres que realizaram mastectomia total ou parcial. A relatora na comissão, deputada Érica Hilton, do PSOL de São Paulo, ressaltou que o custo das próteses é alto.
5: Sabendo que a prótese mamária é essencial para a reconstrução da saúde emocional e abalada pelo tratamento do câncer, o projeto facilita os avanços nas etapas do processo de cura definitivo da doença, na medida em que o acesso à prótese mamária será menos oneroso para aquelas que mais necessitam.
23: Pelo texto, a isenção será concedida mediante a apresentação de laudo médico emitido por profissional especializado, atestando a realização da mastectomia, a necessidade do uso de prótese mamária de silicone e a recomendação para a reconstrução. A isenção do ICMS se aplicará tanto para compras realizadas diretamente pelas pacientes, quanto por intermédio de hospitais, clínicas ou centros de reabilitação. O benefício valerá para procedimentos realizados pelo Sistema Único de Saúde, por seguradoras de saúde privadas ou por planos de saúde. A proposta que tira o ICMS das próteses mamárias de silicone será analisada agora pelas comissões de Saúde, Finanças e Tributação e Constituição e Justiça. Para virar lei, precisa ser aprovada pela Câmara e pelo Senado. Da Rádio Câmara de Brasília, Silvio Minhato.
7: Homenagem. Doutor Zacarias Calil, do MDB de Goiás, celebra o Dia do Médico em 18 de outubro, destacando a importância da profissão no cuidado com a vida. Ele ressalta que, além do conhecimento científico e da atualização constante, a medicina exige empatia e compromisso com os pacientes.
8: Doutor Zacarias Calil defende a valorização dos profissionais de saúde, com melhores condições de trabalho e atendimento digno à população. Ele agradece aos colegas de profissão pela dedicação e reforça a importância de manter o compromisso com a saúde e o bem-estar dos brasileiros.
7: Saúde. A Câmara analisa medidas para facilitar o atendimento à pessoa com doença renal, incluindo a diminuição da distância entre a residência do paciente e

0: hierarquização e integralidade da assistência nos termos da lei e das normas do SUS. Os serviços de saúde poderiam, sempre que clinicamente indicados, dar prioridade a terapias que diminuam a necessidade de deslocamento do paciente, inclusive mediante utilização da diálise peritoneal domiciliar. A diálise peritoneal é um tratamento de substituição da função renal que limpa o sangue usando o peritônio como filtro natural. O peritônio é o revestimento interno do abdômen. A comissão aprovou a redação proposta pela relatora, a deputada Silvia Cristina, do PP de Rondônia. O texto original, do deputado Eduardo da Fonte, do PP de Pernambuco, estabelecia que a clínica de hemodiálise deveria estar no máximo a 50 quilômetros do domicílio do paciente. Mas a relatora acha que a fixação de uma distância máxima uniforme é incompatível com a organização regionalizada e hierarquizada do SUS.
1: A gente vê a importância, claro, que deveria estar perto, mas a gente não vê orçamento público que dê para faça essas clínicas a cada 50 quilômetros. Então, nós fizemos uma emenda e, graças a Deus, foi aprovada para que cada paciente com indicação nós levássemos a diálise peritoneal, que é em casa, onde o paciente ele tem a oportunidade de fazer esse acompanhamento, né? E que, na verdade, é muito dolorido, mas em casa, no seu ambiente, que nós temos a certeza que teríamos um resultado ainda melhor.
0: O projeto estabelece que o poder público pode estimular o uso de telesaúde e de monitoramento remoto para acompanhamento clínico de pacientes em terapia renal substitutiva, mas as ações previstas não devem criar despesas obrigatórias ou impor novos encargos administrativos à União. A proposta, que busca facilitar o atendimento à pessoa com doença renal, ainda vai ser votada pelas comissões de Finanças e Tributação e de Constituição e Justiça. Para virar lei, precisa ser aprovada pela Câmara e pelo Senado. Da Rádio Câmara de Brasília, Luiz Cláudio Canuto.
2: Economia.
3: Welter, do PT do Paraná, defende investimentos em habitação popular, saúde e educação. Ele menciona programas como Minha Casa Minha Vida, o financiamento da produção agrícola, o atendimento pelo SAMU e a ampliação das escolas em tempo integral.
4: Welter ressalta a importância de fortalecer a economia e ampliar as oportunidades para os trabalhadores. Na avaliação dele, os avanços sociais dependem da continuidade dos investimentos públicos e de iniciativas que promovam a distribuição de renda e a qualidade de vida da população.
2: Trabalho.
3: Paulão, do PT de Alagoas, ressalta a importância da mobilização dos trabalhadores e da sociedade para a aprovação do fim da escala 6x1. Ele também critica grupos políticos que apenas agora, às vésperas do segundo turno, dizem ser favoráveis à matéria.
4: Segundo Paulão, a aparente mudança de postura não afasta as ameaças aos direitos trabalhistas. Ele aponta riscos em uma possível reforma constitucional que, em sua opinião, é articulada por grandes banqueiros e alerta a população para que se mantenha atenta.
3: Tadeu Veneri, do PT do Paraná, critica a mudança de posicionamento de representantes da extrema-direita sobre o fim da escala 6x1. Ele acredita que a modificação seja uma resposta ao temor das mobilizações populares e não uma revisão real de posicionamento.
4: Tadeu Veneri questiona os argumentos sobre custos para pequenos negócios e a negociação individual de jornada de trabalho e rechaça também as posições contrárias a medidas sociais, como a anistia de dívidas e a votação de projeto contra a misoginia no Congresso Nacional.
2: Desenvolvimento Regional.
3: Denise Pessoa, do PT do Rio Grande do Sul, agradece o apoio recebido na eleição e se compromete em continuar seu trabalho em prol da saúde e educação e na busca de parcerias com o governo federal para custear a reconstrução no estado.
4: Ao fazer um balanço do mandato atual, Denise Pessoa menciona o campus da UFRGS, um novo aeroporto, o Instituto Federal em Gramado e o curso de medicina da Universidade Federal do Pampa, em Bagé, como principais vitórias. Ela continuará atuando em defesa do SUS e de pautas climáticas.
2: Transportes.
3: Bebeto, do PP do Rio de Janeiro, diz que a mobilidade urbana é uma das prioridades do seu mandato e cobra avanços em obras viárias na Baixada Fluminense. Entre as demandas, segundo ele, estão a construção de uma ligação entre a linha vermelha e a pista expressa da rodovia Presidente Dutra.
4: Bebeto também cobra a continuidade das obras de revitalização da ferrovia da Baixada Fluminense, incluindo a implantação de uma ciclovia entre São João do Meriti e Nova Iguaçu. Ele ainda destaca a importância da duplicação da Serra das Araras para a segurança e a fluidez do

0: tráfego.
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2: Comissões. A Câmara dos Deputados debate uma melhor integração entre universidades federais e setor produtivo. A repórter Agui Pontes tem os detalhes de uma proposta aprovada.
3: A Comissão de Ciência, Tecnologia e Inovação da Câmara dos Deputados aprovou um projeto que busca ampliar a cooperação entre universidades públicas e o setor produtivo. Segundo o autor da proposta, deputado Duda Ramos, do Podemos de Roraima, isso será feito com a criação de um Programa Nacional de Integração Universidade-Indústria. O objetivo é principalmente simplificar as relações entre o ambiente acadêmico e os setores produtivos. Segundo o relator deputado Júlio César Ribeiro, do Republicanos do Distrito Federal, a relação entre empresa e universidades é truncada e pouco funcional.
4: A proposta cria um ambiente muito mais favorável para a integração. Hoje, muitas parcerias deixam de acontecer por causa das burocracias, da insegurança jurídica e da dificuldade de aproximação entre universidades e empresas.
3: Além de intermediar essa relação, a proposta também prevê a criação de metas nacionais. Seriam metas como o número de parcerias firmadas, o volume de recursos captados em projetos, os registros de propriedade intelectual, de tecnologias somadas ao setor e outras formas de exercer impacto regional, social e econômico no setor produtivo. A governança política do Programa Nacional de Integração Universidade-Indústria seria feita em esfera federal. A proposta vai passar pelas comissões de Educação e de Constituição e Justiça. Da Rádio Câmara, de Brasília, Agui Pontes.
2: Educação.
0: Flávio Nogueira, do PT do Piauí, ressalta a importância dos investimentos em educação para ampliar as oportunidades da população. Ele cita a expansão das universidades e dos institutos federais como exemplo de política pública voltada à população mais pobre.
5: Flávio Nogueira considera que o acesso ao ensino superior e à formação técnica devem ser prioridade do poder público. Para o legislador, a oferta de educação gratuita contribui para reduzir as desigualdades sociais, especialmente entre os brasileiros que mais precisam do apoio do Estado.
2: Esporte.
0: A Câmara aprovou a proposta que obriga clubes esportivos a manterem profissionais idôneos e capacitados em alojamentos. A repórter Paula Bittar acompanhou a votação.
6: A Comissão de Constituição e Justiça da Câmara aprovou uma proposta que obriga os clubes esportivos a manterem em período integral nos alojamentos um corpo de profissionais idôneos e capacitados para assistir os jovens atletas em formação. De acordo com o texto aprovado, considera-se idônea a pessoa que trabalha honestamente com observância do dever de cuidado, que cumpre as regras estabelecidas por seus superiores, ou seja, fazendo sempre tudo com muito zelo e responsabilidade. O texto determina que o clube que descumprir a regra da presença de profissionais em período integral nos alojamentos poderá ter o contrato com o atleta em formação cancelado e também poderá ser punido com multa de até R$50 mil, que será dobrada em caso de reincidência. O contrato também poderá ser cancelado se o clube não atender os requisitos de alojamento, alimentação, segurança e higiene adequados. Outra proposta aprovada pela CCJ torna obrigatória obrigatória a presença de um profissional de educação física em entidades formadoras de atletas e escolinhas de esportes. Tanto essa quanto a que obriga os clubes esportivos a manterem em período integral nos alojamentos um corpo de profissionais idôneos e capacitados para assistir os jovens atletas em formação, seguem agora para o Senado. Da Rádio Câmara, de Brasília, Paula Bittar.
7: Eleições.
2: Charles Fernandes, do PSD da Bahia, defende uma reforma política com mandatos de 5 anos e o fim da reeleição para cargos de presidente, governadores e prefeitos. Em sua visão, a medida reduz gastos eleitorais e permite mais foco na gestão pública.
0: O deputado quer também a adoção do voto distrital para aproximar os deputados da população e anuncia que vai se esforçar para aprovar a pauta a partir de 2027. Na opinião de Charles Fernandes, o debate é urgente diante da proximidade das eleições municipais de 2028.
2: General Girão, do PL do Rio Grande do Norte, aponta aumento na intolerância política entre os brasileiros. O congressista defende o respeito às diferenças de opinião no parlamento, alertando para o risco de declarações que possam estimular a violência contra adversários políticos.
0: General Girão relata que seu gabinete no Rio Grande do Norte foi alvo de pichações e adesivos de caráter político. O parlamentar informa que solicitou a análise de imagens de segurança para identificar os responsáveis e que registrou um boletim de ocorrência sobre o fato.
2: Lucas Redecker, do PSD do Rio Grande do Sul, agradece aos eleitores pela renovação do mandato e faz críticas à condução da economia pelo governo federal. Ele questiona o custo de vida e afirma que os preços elevados no supermercado pesam no orçamento das famílias brasileiras.
0: Lucas Redecker também defende a apuração de suspeitas envolvendo integrantes do judiciário e cobra que possíveis irregularidades sejam investigadas. Ele afirma que pretende manter o tema em debate com foco na responsabilização de autoridades e no combate à impunidade.
7: Relações Exteriores.
2: Alice Portugal, do PCdoB da Bahia, defende a soberania nacional diante do que considera uma ameaça de interferência estrangeira nas decisões do Brasil. Ela alerta para o risco de exploração das riquezas minerais por empresas de outros países, sem que os interesses brasileiros sejam priorizados.
0: Alice Portugal critica a possibilidade de acordos que ampliem o controle internacional sobre recursos estratégicos do país. Ela afirma que a proteção do patrimônio nacional e dos direitos da população são fundamentais para que o Brasil preserve sua autonomia.
7: Segurança Pública.
2: Gilmar Machado, do PT de Minas Gerais, comemora o avanço da PEC da Segurança Pública no Senado. O deputado ressalta que a proposta fortalece o combate ao crime organizado ao ampliar a integração entre as forças policiais de todo o país.
0: Gilmar Machado destaca que o texto inclui o Sistema Único de Segurança Pública na Constituição, além de permitir a criação de polícias municipais. A proposta também estabelece mecanismos de financiamento para o setor com o objetivo de ampliar os recursos contra a criminalidade.
7: Votação.
2: Plenário da Câmara aprova projeto que institui um programa de atenção integral no Sistema Único de Saúde às pessoas com epilepsia. O repórter Antônio Vital tem as informações.
8: A Câmara dos Deputados aprovou o projeto que cria um programa nacional de atenção integral às pessoas com epilepsia no Sistema Único de Saúde, o SUS. O objetivo do programa é combater o preconceito e proporcionar atendimento integral às pessoas com epilepsia, de modo a reduzir as manifestações clínicas da doença e a ocorrência de sequelas. O projeto apresentado pelo deputado Rui Carneiro, do Podemos, da Paraíba, foi modificado pela relatora, deputada Laura Carneiro, do PSD do Rio de Janeiro. O texto aprovado anteriormente pela Comissão de Saúde da Câmara garantia, entre outras coisas, atendimento multiprofissional e especializado, assistência farmacêutica, acesso ao tratamento indicado, inclusive cirúrgico, leitos para internação em enfermarias e UTI, além de acompanhamento especializado à gestante antes e depois do parto. O texto aprovado prevê acesso da pessoa com epilepsia aos serviços de atenção primária, especializada e hospitalar, bem como acesso aos medicamentos incorporados pelo SUS e aos procedimentos terapêuticos e cirúrgicos indicados clinicamente e disponibilizados pelo Sistema Único de Saúde. Prevê ainda ações educativas para divulgar informações e orientações sobre a doença e o treinamento de profissionais da educação e dos transportes públicos para conhecer e reconhecer os sinais de crise epilética e sobre como agir em casos desse tipo. O acordo que resultou na aprovação da proposta, com o apoio do governo, também retirou do texto o artigo que previa horário de serviço especial para trabalhadores em fase de tratamento. A relatora Laura Carneiro explicou que as alterações priorizam a estrutura já existente do SUS, sem criar privilégios.
9: Trata-se de alterações meritórias, porque prioriza a utilização das estruturas já existentes no SUS, que se encontram em permanente evolução, e baseiam-se na razoabilidade ao proteger os direitos das pessoas com epilepsia, sem criar privilégios indevidos. Dessa forma, são mantidos os avanços do cuidado integral à saúde desse grupo de pessoas, sem comprometer a igualdade e a justiça social.
8: O projeto que cria o Programa Nacional de Atenção Integral às Pessoas com Epilepsia no SUS agora será analisado pelo Senado. Da Rádio Câmara de Brasília, com informações de Daniela Lessa, Antônio Vital.
7: Últimas notícias.
0: Os deputados iniciaram no final da tarde a análise do projeto do governo federal que aumenta o teto de receita do microempreendedor individual. O texto define um reajuste progressivo do teto da receita bruta anual para enquadramento como MEI para R$110 mil em 2027 e R$140 mil em 2028.
5: O projeto também permite que um microempreendedor contrate até dois empregados que recebam exclusivamente um salário mínimo ou o piso salarial da categoria profissional. Hoje a legislação permite a contratação de apenas um empregado.
0: Termina agora o jornal Câmara dos Deputados, produzido pela Rádio Câmara, com trabalhos técnicos de Everson Urani e apresentação de Márcio Aquilissardi e José Carlos Andrade. Uma ótima noite para você.
5: Boa noite, a Voz do Brasil volta amanhã.
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0: 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Uma e um, Arauto. 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
1: 1:29, Arauto.
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2: 2 para as 3, Arauto.
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2: 3:29, Arauto.
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1: 3 para as 4, Arauto.
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1: 4:27, Arauto.
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canções que marcam a vida da gente. E eu tenho certeza absoluta que essa música marcou a vida de muita gente que está presente aqui hoje. Então aquele ou aquela que sofreu por amor pelo menos uma vez na vida, vai abrir o coração e cantar essa canção junto com a gente.

0: 2 para 5, Arauto.
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0: Ouvimos aí o Brasil Sertanejo desta quinta-feira, essa bela seleção de músicas sertanejas no seu início da manhã. Brasil Sertanejo volta amanhã, na sexta-feira, às 5 horas. 6:01, Arauto.
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0: Começando nosso programa Bom Dia Arauto, edição desta quinta-feira, dia 15 de outubro. 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Começando nosso programa Bom Dia Arauto desta manhã, novamente com bastante nebulosidade. Temperatura agradável aqui na faixa dos 15 graus. Bom dia, Verão Soares. Bom dia a toda a região. Quentes Luz, até as 9 da manhã. Boa música de banda. A música gaúcha, a música alemã, já contando com sua participação aqui pelo nosso 3793-3000. Bom dia!

0: Arauto Alegria, informação, Telena de Chule, banda flamboyana, essa aqui é a clássica dos anos 90. O professor na escola, já que hoje é dia do professor, dia da professora, dia dos professores, aplausos. Aí, muito bem, parabéns, parabéns, merecidas homenagens, e todos nós, com certeza, de uma forma ou de outra, temos boas lembranças aí dos professores e professoras que a gente teve na nossa infância, na nossa juventude. Hoje é um dia de relembrar, né? Se você ainda lembra da sua professora, do seu professor, com certeza lembra, né? Com certeza, não só de um, e todos nós, de uma forma ou de outra, tínhamos um ou dois, né? Alguns professores, entre aspas, mais preferidos, mais achegados. Hoje, com certeza, um dia para você aí pegar no seu celular, se você tem o contato, mande um abraço, lembranças para o seu professor, para sua professora, lá na infância, na sua juventude, com certeza vai ser um gesto muito legal. O professor e a professora que forem lembradas hoje receberem aí uma mensagem, né, uma ligação do seu ex-aluno, pode ter certeza que vai ser aí um gesto muito legal, que eles vão ter uma grande consideração por isso. Podem ter certeza, né? Parabéns a todos os professores pelo seu dia. 6:16, atualizando a temperatura nesse momento aqui na região dos Vales em 17 graus.
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0: 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Muito bem, Rafael Cunha, seja muito bem-vindo com tua previsão do tempo para hoje. Nesta hoje, quinta-feira, tempo começando com bastante nebulosidade aqui na nossa região. Bom dia.
3: Muito bom dia a todos que nos acompanham. A máxima hoje na região alcança os 21 graus. A tendência para um dia marcado pela nebulosidade e possibilidade de chuva na região. Amanhã a temperatura varia entre 14 e 23 graus e a chuva se afasta da região, dando lugar de forma tímida ainda ao sol. Já no sábado, o sol ganha um pouco mais de força e a temperatura varia entre 12 e 21 graus. Com as informações do tempo, Rafael Cunha.
0: Muito bem, obrigado, Cunha. Previsão do tempo atualizada, graças a Deus, aleluia, né? Que temos aí, né? Temos essa previsão de sol, especialmente a partir da manhã, né? Ai, ai, ai. Então, tá bom, mas vamos lá. Seu Valmiro Naiver também já tá na companhia, já mandando seu bom dia. Alô, seu Espiazzi também já na companhia na linha Hansel, indo pra Barão, levando Arauto na carona, pedindo lembranças da minha terra, Monte Azul, Tazes and Xelite, Vendi, né? Vendo Ria, na Tikibitsa, né? Tikenza, Ed Vaza Hingler, An Kaxas in Leidonskiratan Kiptrendia, né? É, do jeito que tá a coisa, né? Vem Plus de Vaza Hingler, Nimikax, Light. É que chega de chuva, né? Mas então tá bom, no Ria Tô de Vaza Hingler, mandou Mocreia, do Ria, tá bom? Abraço, obrigado, Matheus Schneider, Lúcia Ria Cruz, Schneider, né? Aí sempre na companhia também levando o nosso programa na carona, bom trabalho. Sempre na viagem, trazendo, né? Trazendo aí sempre imagens, fotos, né? Bura is, buran far, isso das hora que potem pilchig de far, irva aldero. Aqui também já na companhia no Vale Verde, como é que tá o Greenville? Neumar Dalfer, bom dia aqui também, quem já tá mandando aqui um abraço, né? Sempre aqui seu Armani, já tá na lida, já tá levando a criançada pra escola, abraço meus amigos aqui da Sayonara, aqui também Belo Chimarrão já saindo lá pelo seu Edson, coisa boa. Aqui também já mandando um abraço bem cedo na manhã, Telemar Heffler, Telemar de Hudson Pilto, Ria em sério WhatsApp, né? De Hudson, son hit, of que leva, Vassen, Shen, hit, aia, Samla, né? Bande, bande, da, né? So, quase tem isso, try, Tutsen und Halab, aia, né? Kenza, aia, prosen, Tutsen. Alô, seu Gilmar Silveira, também já tá no Chimarrão, vamos, paz e Chimarrão. o Gilmar, pista lá em Chimarungan Tringa, denge heit ist dem sind Frauen nicht dabei, weil du isst kein Blum drauf, gell, ne? 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Das gibt ein schöner Enfeitinha de Chimarungan, wenn die Frau dabei ist, ne? Leid. Como é que é o nome daqueles negócios que eles botam no barranco do chimarrão? Como é que é? É, me ajuda aqui. Como é que é o nome daquele... biscuit? Biscuit, é isso? Biscuit no jardão, tá bom. Mas é bom pra enfeitar. Eu aqui não dá nem tempo de colocar um biscuit. 6:21, Arauto.
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0: Na região dos vales, média 17 graus.
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0: 6:25, notas de falecimento por intermédio da funerária 15, esposa Regiane Santos Santos, filhos Caroline Santos Santos, esposo João Martins Renato Santos Santos, Tatiane Santos Rupental, esposo Jaime Henrique Kunz Rupental, netos Tiago, esposa Amanda, Thaisa e Yasmin, irmãos José Inácio, Dione e família, Jorge, Memória e família, amigos, vizinhos, demais familiares, com profundo pesar comunico o falecimento de Aldo Eloir Souza dos Santos, ocorrido ontem dia 14 no Hospital São Sebastião Mártir, aos 72 anos de idade. O corpo está sendo velado na Capela São Brás do bairro Macedo e os atos fúnebres realizam-se hoje dia 15, com encomendação do corpo no local do velório às 10:30 da manhã, seguida após para sepultar no cemitério Santo Antônio da linha Santa Cruz. Noticiamos o falecimento de Aldo Eloir Souza dos Santos. 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

0: e sucesso da banda Monte Azul de Nova Petrópolis, lembranças da minha terra, onde vaza Ringla na Mogacaxto, e era aqui, coisa boa, né, Tazis? Se tem um canto de alguma ave que eu gosto de ouvir, é o canto da saracura, né? É uma coisa maravilhosa, hein? Agora 6:30 e a temperatura em 17 graus.
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0: Notícias, informações a todo momento aqui na Arauto, no seu início da manhã, junto com nossa música, notícias aí nos portais de notícias, enfim, também aqui do nosso portal arauto.com.br, acontecimentos aqui da nossa região, notícias aqui do estado, do Brasil, do mundo e de Mato Leitão. Mato Leitão avança na conclusão do complexo esportivo do Parque Jardim das Orquídeas. Obras das quadras esportivas e instalação da iluminação estão na fase final, com previsão de conclusão ainda neste ano. As obras e estruturação do complexo esportivo nas proximidades do Centro Administrativo de Mato Leitão, integrado ao Parque Jardim das Orquídeas, avançam para a etapa final. A previsão é que os trabalhos sejam concluídos ainda neste ano. O espaço contará com duas quadras de vôlei de areia, cancha de bocha e uma quadra de futebol Society, além de vestiários e demais estruturas de apoio. Venâncio Aires defende diálogo com Santa Cruz do Sul em proposta para sediar o Enarte. A possibilidade de transferir a final do Encontro de Artes e Tradição Gaúcho Enarte de Santa Cruz para Venâncio Aires coloca em discussão a estrutura oferecida pelos municípios e a relação entre as cidades na promoção aí do tradicionalismo. Em entrevista ao programa Direto ao Ponto da Arauto News, o presidente da Câmara de Vereadores de Venâncio, Nelsuir Batiste, afirmou que a intenção é apresentar uma alternativa para sediar no festival, sem desconsiderar a trajetória de Santa Cruz do Sul, que recebe a competição há cerca de 30 anos. Nelsuir Batiste destacou que a proposta precisa avançar sem comprometer a relação entre os municípios. Venâncio Aires não quer ter esse atrito com Santa Cruz do Sul, até porque somos parceiros e, como falei, o turismo tem que se fortalecer junto. É uma coisa que se criou, que aconteceu de interesses de tradicionalistas e em eventos aqui venezuelanos do mesmo porte, do mesmo nível, se sentem mais acolhidos no sentido da infraestrutura do espaço do parque ser mais adequado para o tradicionalismo. Então, olha, venezuelanos defendendo o diálogo com Santa Cruz do Sul em proposta para sediar o Enarte. E de Santa Cruz, recordando Banda Fest.

0: Informação bonita, essa valsa é maravilhosa de Liber, traduzindo o amor, banda 0800 do Maratá, bonita essa valsa do 0800, também ouvimos aqui a banda Festa e Santa Cruz e também nesse bloco musical Lembranças da Minha Terra com a banda Monte Azul. 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E tá lembrando que estamos com problemas aqui no nosso telefone, é fixo, né? Então, pra quem quiser, tá tentando ligar aqui pro nosso 37933000, né? Pelo telefone, tá tentando fazer ligação, né? E temos aí um problema técnico nesse telefone, pedimos desculpas, já estamos aí tentando resolver a situação.
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1: Na região dos vales, 18 graus.
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Destaque da música alemã, The Flippers, da Alemanha. Também ouvimos aqui a Banda Magia, no ritmo do clima de outubro. Fez agora 5, faltando para 7 da manhã. E a música gaúcha chegando com Gaúcho da Fronteira, Liniesta, Norbi Móveis.

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0: Gaúcho da Fronteira, depois dessa tem o horário político, volto às 7:10.

Muito bem, tá aí o Gaúcho da Fronteira aqui na programação do nosso Bom Dia Arauto. Ainda dá tempo, né, pra tocar mais uma gaúcha. Vamos lá então botar mais uma gaúcha antes aqui do nosso horário político obrigatório aí de todas as manhãs, né? Horário político vai até a quinta, né? Quinta, sexta-feira, a quinta-feira, quinta-feira da semana que vem. Vamos lá, mais uma, Cristiano Quevedo. Volta 7:10 com a segunda hora do nosso Bom Dia Arauto, uma excelente quinta-feira para você e para sua família.

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5: Muito bem, 7:14, a temperatura chegando em 18 graus, manhã com bastante nebulosidade, uma garoa fina sobre a capital do Chimarrão nesse início da manhã. Pastora Clarice, seja bem-vinda com tua mensagem, bom dia.
11: Bom dia. Na segunda carta de Timóteo lemos, pregue a palavra e insista, quer seja oportuno, quer não, corrija, repreenda, exorte com toda paciência e doutrina. Todas as pessoas crentes exercem um sacerdócio na fé. A partir desse princípio, toda pessoa é convidada a pregar a palavra de Deus. com respeito e paciência, falar e viver o evangelho nos diversos espaços da vida, na família, no trabalho, na comunidade, com amigos e amigas. A ser e dar exemplo de sabedoria e de fé ao anunciar o evangelho, a fazer da relação com o próximo exercício do discipulado de Jesus. Isto também é celebrado neste dia dedicado ao professor e à professora, por quem oramos. Dá que cada escola superior e fundamental seja laboratório do teu bom espírito. Sim, senta tu mesmo, ó Deus, na cadeira e deixa tua marca na juventude, para que haja muitos professores e professoras fiéis e pessoas que oram, que imploram e clamam por vida. Amém.
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5: Sete horas e 16 minutos. Sebatsusama Freund está sintonizando a Arauto a partir de agora. Willkommen, Alles Gute Schneeballai. Vamos lá até as 9 da manhã. Animação e informação do seu início do dia. Dando o seu alô novamente, parabéns a todos os professores pelo seu dia. Hoje é dia do professor. Manda aí, manda uma mensagem, faz uma ligação, você que ainda tem aí contato com seu professor aí na sua infância, da sua juventude. Com certeza, hoje os professores que são homenageados, lembrados aí pelos seus alunos, com certeza, uma homenagem muito especial. Tá de aniversário também nesse dia 15, pode ir contatando conosco aqui no 3793-3000. Só quero lembrar que o nosso telefone aqui, o fixo, não tá recebendo ligações, temos um problema técnico que já está sendo resolvido. Então, contatos apenas aqui pelo WhatsApp 3793-3000.

0: Kelp em Sapiranga, Banda Opus de Montenegro, 7:24.
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0: E vamos lá, previsão do tempo, todo mundo esperando, né? Que se fale de tempo melhor, previsão de sol. Rafael Cunha, como é que tá a previsão? Bom dia.
3: Muito bom dia a todos que nos acompanham. A máxima hoje na região alcança os 21 graus. A tendência para um dia marcado pela nebulosidade e possibilidade de chuva na região. Amanhã a temperatura varia entre 14 e 23 graus e a chuva se afasta da região, dando lugar de forma tímida ainda ao sol. Já no sábado, o sol ganha um pouco mais de força e a temperatura varia entre 12 e 21 graus. Com as informações do tempo, Rafael Cunha.
0: Muito bem, obrigado, Cunha. 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Os Hermanos, Tui My Hairs, destaque da música alemã com Os Hermanos. Atração também domingo na grande festa da comunidade São Lucas, no bairro Aviação.

0: Arauto Alegria, informação, Toy by Hairs, música de autoria do glorioso Renato Ruffer, meu contarinho lá da linha Cecília. Daí, Toy by Hairs com a banda Os Hermanos, pra dar um abraço também pro seu Hinter Rose, já tá começando o dia, chuva e chuva, né? Só uma garoa fina nesse momento, son Fusel, Vera, son Huns, Vendagal. Mas a chuva, como já falamos há pouco, aí tá parando, né? E a previsão, graças a Deus, de algumas aberturas de sol, especialmente a partir de amanhã, sexta-feira, né? Alô, Justo Rangel, família Goldman. É, falei agora há pouco aqui pro Jorge, pra Leia, aí da linha Justo Rangel, que dia pra pescar, né? Um jundiado arroio da linha Justo Rangel, Rodeguesat Fry. Não dá, não dá os peixes do arroio da Justo Rangel, de Ronan Problemgel. Eles têm um problema. E a Rixabas Istantanoskel. A cabeça fica muito perto do rabo, né? Muitas est net fastando, e a galera se instantou a kleine fisca, né? Puas um que kribbelskel. Estou ralantão, tá bom, seu Golba. Família Reger, daqui de Arroio Bonito, Mato Leitão. Alô, seu Altair, estavam viajando lá pra Santa Catarina. Lá pra região de Pinhalzinho, Santa Catarina. Temos muitos conhecidos também pela região. Valeu, família Reger. Também com o Diego, né? O Diego Posselo aqui do Arroio Bonito, mandando abraço pro primo Volney Reger. Aí de maravilha, Santa Catarina, tá de aniversário hoje. Oi, até nos conhecemos na segunda-feira da festa de aniversário da Arauto, aí no ginásio Luizão da Santa Emília, né? Família Riga, foi um prazer conhecê-los e também pra dona Nair Posse pelo dia do professor hoje. Também, se você quer mandar aí também lembranças, quer fazer homenagem pro seu professor, pra sua professora da infância, da sua juventude, quer fazer uma homenagem especial, pode fazer, né? Estamos aí à disposição. Muito bem, vamos ao intervalo, daqui a pouco notícias e mais música. 29 para as 8, Arauto.
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0: Na região dos vales, 18 graus.
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0: Muito bem, esse foi o Verde Companhia, 21 minutos faltando para as 8 da manhã, temperatura em 18 graus.
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0: Mais informações chegando aqui, o nosso portal arauto.com.br à sua disposição. Vai acessando o nosso portal de notícias e as informações aqui chegando. 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Prefeitura de Mato Leitão inicia a revitalização na rua principal. As obras da rua Leopoldo Hinterholz começaram na quarta-feira ontem e vão melhorar o passeio público entre a Praça da Matriz Santa Inês e a CEUV. O projeto prevê novo piso com bloquetos de concreto e a sensibilidade em 2,5 mil metros quadrados. Banda Destinos e atração do Palco Arauto hoje, quinta-feira. A programação da Oktoberfest em Santa Cruz do Sul recomeça hoje. O Teatro Vivandeiros da Alegria abre as atrações à tarde. A Destinos se apresenta à noite. O acesso hoje ao Parque da Oktoberfest em Santa Cruz é gratuito. Banda Meninos do Astral chegando por aqui. Especial também para toda a turma da melhor da terceira idade. E essa aqui vai para a turma da linha Júlio Castilhos. Nesse domingo, a festa cultural da linha Júlio Castilhos, a tradicional festa comunitária da Júlio Castilhos, com a animação do Meninos do Astral e Banda Doce Desejo.

0: Agora 15, faltando pras 8, Arauto.
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0: Bonita, bonita essa música dos Monarcas, o primeiro e o último bate, que mensagem, que história bonita, que mensagem bonita aí dessa música, o primeiro e último bate com os Monarcas por aqui. Muito bem, falando em mensagem, mensagem da manhã desta quinta-feira.
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0: 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Mensagem do dia desta quinta-feira.
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2: Conta-se que, certa vez, dois irmãos que moravam em fazendas vizinhas, separadas apenas por um riacho, entraram em conflito. Foi a primeira grande desavença em toda uma vida trabalhando lado a lado, repartindo as ferramentas e cuidando um do outro. Durante anos, eles percorreram uma estrada estreita e muito comprida, que seguia ao longo do rio, para ao final de cada dia poderem atravessá-lo e desfrutar um da companhia do outro. Apesar do cansaço, faziam uma caminhada com prazer, pois eles se amavam. Mas agora tudo havia mudado. O que começara com um pequeno mal-entendido explodiu numa troca de palavras ríspidas, seguidas por semanas de total silêncio. Numa manhã, o irmão mais velho ouviu baterem na sua porta. Ao abri-la, notou um homem com uma caixa de ferramentas de carpinteiro na mão. "Estou procurando trabalho", disse ele. "Talvez você tenha um pequeno serviço que eu possa executar?" "Sim", disse o fazendeiro, "claro que tenho trabalho para você. Veja, aquela fazenda, além do riacho, ela é do meu vizinho. Na realidade, é do meu irmão mais novo, mas nós brigamos e eu não posso mais suportá-lo. Vê aquela pilha de madeira perto do celeiro? Quero que você construa uma cerca bem alta, mas bem alta, ao longo do rio, para que eu não precise nunca mais vê-lo." O carpinteiro disse: "Olha, acho que eu entendo a situação. Mostre-me onde estão a pá, os pregos, que certamente eu farei um trabalho que vai lhe deixar bem satisfeito." Como precisava ir à cidade, o irmão mais velho ajudou o carpinteiro a encontrar o material e partiu. O homem trabalhou arduamente durante todo aquele dia, medindo, cortando, pregando. Já anoitecia quando terminou a obra. O fazendeiro chegou da sua viagem e seus olhos não podiam acreditar no que viam. Não havia qualquer cerca. Em vez da cerca, havia uma ponte que ligava as duas margens do riacho. Era realmente um belo trabalho, mas o fazendeiro ficou enfurecido e falou: "Você foi muito atrevido construindo essa ponte após tudo que eu te contei." Mas as surpresas não haviam terminado. ao olhar novamente para a ponte, ele viu seu irmão aproximando-se da outra margem, correndo com os braços abertos. Por um instante, o homem permaneceu imóvel de seu lado do rio. Mas de repente, num impulso, correu na direção do outro e abraçaram-se chorando no meio da ponte. O carpinteiro estava partindo com sua caixa de ferramentas quando o irmão que o contratou pediu-lhe, emocionado: "Espere, espere, meu amigo, fique conosco mais alguns dias." O carpinteiro respondeu: "Eu adoraria ficar, adoraria mesmo. Mas, infelizmente, eu tenho muitas outras pontes para construir." E você, ouvinte arauto, está precisando de um carpinteiro? Ou é capaz de construir a sua própria ponte para se aproximar daqueles com os quais rompeu contato? Pense nisso. As pessoas que estão ao seu lado, elas não estão por acaso. Há uma razão muito, mas muito especial para elas fazerem parte do seu círculo de relação. Tenha, portanto, em sua vida, pontes.

0: alegria, informação muito bonita essa mensagem desta manhã, né? Vamos tentar construir mais pontes entre nós, né? Tantas desavenças, quantas coisas às vezes mal interpretadas entre amigos, entre familiares, né? E quantas vezes, né? Nós podemos aí fazer, ajudar, pelo menos ajudar a reconstruir, ser uma ponte entre as pessoas. 8 e 9, Arauto.
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0: Maravilha, 8:14, uma abençoada quinta-feira e a garoa fina continua em toda a nossa região. Mas Arauto tá aí, né? Pra alegrar o seu dia, te trazer aquela boa energia pra começar bem amanhã, né? Vamos lá então, chegando do jeito que você sempre quis, agora o ritmo do Maxixe.
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0: Recanto da Serra de Nova Petrópolis.

0: Anota alegria, informação, belo trombonaço da banda Caneco, Super Banda Canecos, e também nesse bloco musical Os Atuais da Pedida, Recanto da Serra, do Ritmo do Maxixe. Hoje então a lenga do Dia do Professor, novamente parabéns a todos os professores e professoras pelo seu dia. E hoje também é dia do médico neurologista, Dia Internacional da Mulher Rural, sabiam? Hoje também é Dia Internacional da Mulher Rural, é Dia do Consumo Consciente, Dia do Educador Ambiental, é também aqui é Dia Mundial da Lavagem das Mãos. É, mas olha aí, tô curioso porque foi inventado esse dia, Dia Mundial de Lavagem das Mãos. Aí eu tô agora me deu uma curiosidade do porquê desse dia, né? É, mas é uma conscientização sobre os cuidados básicos com a higiene corporal, como lavar as mãos antes de ingerir alimentos e depois usar o banheiro, que são essenciais para evitar doenças. E realmente é uma, hoje, pelas pesquisas que fazem, muitas e muitas doenças mesmo, que são transmitidas devido à falta de higiene, especialmente quando se vai ao banheiro, né? Lidar com alimentos também é mais... A gente sabe como é que a gente era quando era criança, né? Olha, menos que na fadihent, veja. Antigamente tinha uma frase que se falava, né? Aí pelos nossos pais, pelos nossos avós, né? Trekepspek, você lembra dessa frase aí? Trekepspek, mas de repente engolir um pouco de bar, uma sujeira, uma coisa, né? Mas aí quando entra a questão aí banheiros aí, realmente, né? Uma coisa um pouco mais complicada. Dia mundial, então, da gente se concentrar e aprender a lavar melhor as mãos. Muito bem, vamos lá, vamos ao intervalo e eu volto já. 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

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Alô, seu Hardy, sempre da companhia. Alô, seu Astor Asman Vikensen. Alô, Jordi, Jordi Bayer, também nas pinturas, pinturas internas hoje, né? Do jeito que você sempre quis. 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

0: E Yons Musical Master ao som do Bandoneon Bonito, essa marchinha do Yons Musical Master, agora 25, faltando para as 9 da manhã, temperatura em 18 graus.
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0: Muito bem, mais notícias chegando aqui na programação e agora uma notícia importante aqui, né? Nessa movimentação aqui que está acontecendo, que aconteceu, que está acontecendo aqui na cidade de Verão Soares e a Bianca da Silva foi acompanhar, inclusive temos a entrevista com o delegado Guilherme Dil. Bom dia novamente, Bianca.
2: Bom dia, Marcelo. Bom dia aos ouvintes. Exatamente na manhã dessa quinta-feira, a Polícia Civil cumpriu, né, então, mandados de busca e apreensão e também de prisão relacionados aí a um homicídio ocorrido em setembro, no fim de setembro, né? Então, foram a princípio três mandantes, né, que o delegado nos citou ali. Foram dois executores e um mandante. Esse mandante está foragido, né? Então, a polícia vem desdobrando todas as peculiaridades desse caso que envolve o tráfico de drogas e principalmente a estrutura de como acontece, né, o tráfico. Então o delegado nos falou mais nessa manhã sobre todas essas demandas que foram cumpridas aí em conjunto com a DRACO, com a Brigada Militar, também com a Força Tática. O conteúdo já está disponível também no Portal Arauto, todo detalhado com fotos, né, com imagens, os nossos ouvintes podem acompanhar por lá. Além disso... Pode ir, desculpa, Marcelo.
0: Não, pode ser daqui a pouco que a gente reproduza aí a entrevista com o delegado. Né?
2: Exatamente. Além disso, professores serão homenageados nesta quinta. A paróquia São Sebastião Mártir realiza uma missa às 19h30 na Igreja Matriz. A celebração terá uma bênção especial para professores e professoras da ativa e também aposentados dentro das atividades da 151ª Festa de São Sebastião Mártir.
0: Muito bem. Vamos então à entrevista aqui com o delegado Guilherme Dil, né? Com mais informações sobre essa movimentação desta manhã.
2: Bom dia, colegas, bom dia a todos que acompanham a nossa programação. Na manhã desta quinta-feira aqui em Venâncio Aires, tivemos uma operação para apurar um homicídio ocorrido no fim de setembro. Agora vou falar com o delegado aqui da nossa DP, o Guilherme Dil, que vai contar um pouquinho pra gente, né? É sabido que foram três pessoas envolvidas nesse homicídio. Queria que falasse um pouquinho da dinâmica dessas três pessoas. O senhor citou aí que temos um mandante, né? Esse mandante, ele é um apenado. Como que funciona? Bom dia, delegado.
3: Bom dia, Bianca. Bom dia a todos. Essa operação de hoje, ela é uma operação integrada das forças de segurança do município, da Polícia Civil, da Brigada Militar e da Polícia Penal, justamente para materializar um homicídio ocorrido no final do mês passado aqui em Venâncio Aires, no bairro Batiste. Esse homicídio ele está interligado com o tráfico de drogas no local. A estrutura do tráfico de drogas ali, ela é bem hierarquizada, possui uma liderança, os vendedores de droga, os indivíduos que atuam na colaboração. E esse homicídio tem relação com fatos e conflitos internos desse grupo. Hoje nós estamos cumprindo três prisões preventivas e oito mandados de busca e apreensão domiciliar. Até o momento nós já temos duas pessoas presas, temos drogas apreendidas, grandes valores em dinheiro também apreendidos. É uma operação que por enquanto tem alcançado um resultado bem efetivo. Nós utilizamos aí quase todas as delegacias da regional e a importância é dar uma resposta imediata e enérgica, né, a crimes violentos aqui no município. Nós não vamos, embora sejam fatos envolvidos com o tráfico de drogas, a atuação policial será sempre para enfraquecer esses grupos criminosos e sempre tentando atingir as lideranças, né, para que ninguém se fortaleça com essas atividades ilícitas.
2: Tá certo, então. Esse foi o delegado Guilherme Dil, aqui da DP de Venâncio Aires, falando sobre essa operação, então, no bairro Batiste. Com informações da unidade móvel, Bianca da Silva.
0: Muito bem, obrigado, Bianca. Obrigado pelas informações, delegado Guilherme Dil. Notícias aqui da programação desse bloco de notícias. 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Destaque da música gaúcha com Walter Moraes.

0: alta alegria. Informação tá aí, o Walter Moraes, destaque da nossa boa música gaúcha. Muito bem, daqui a pouco já temos o último bloco musical da Compton de Fengla, Fernando Fender, aí das 9 até as 11:30 da manhã, com Hoje é o Dia, e também das 11:30 ao meio-dia, o Informativo Arauto. Nécio Cameron, tô folajado, inspeitoria mais antiga, estão falando que ela hoje é dia do consumo consciente, né? É verdade, né? É um desafio no mundo moderno de hoje, né? Tanto material como também é gastronômico, né? Fazer um consumo consciente, né? Cotas Vila, alô, dona Noeli, também já tá na companhia aqui da Arauto, bom dia. Também mandar um abraço aqui também especial para todos aí de Santa Clara do Sul, aí no sábado que vem, dia 24, estarei aí marcando presença da festa da terceira idade lá na Chusta e Picada Santa Clara. É projeto Terceira Idade em Festa aqui da Arauto, nos bailes da terceira idade no Vale do Taquari. É semana que vem, então, sábado que vem, dia 24, Picada Santa Clara. 8:45, Arauto.
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6: Reta final do nosso Bom Dia Arauto, nesta manhã chuvosa de quinta-feira. Faz a previsão de tempo bom a partir de amanhã. Lembro PC Sun, se eu for achar, né? Então tá bom, vamos lá do jeito que você sempre quis.
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6: Chegando por aqui, JM na pedida, alô

A nossa alegria, informação, fechando o nosso programa Bom Dia Arauto desta quinta-feira. Ainda continua uma garoa bem fina sobre a capital do Chimarrão. Agora há pouco deu uma pancada de chuva aí um pouco mais forte, mas a boa notícia é que aos poucos o tempo vai se ajeitando e temos a previsão aí de sol, especialmente amanhã, sexta, no sábado e no domingo, né? Notícia boa, com certeza, especialmente pro pessoal do interior, né? Muito bem, fechando o programa com a banda Viva Vida, Três Patetas e também ouvimos o Baila Baila, Veia Sol das Pizzas e também a banda JM. Na sequência, Fernando Fengler comanda a programação aqui da Arauto até as 11:30 da manhã, com Hoje é o Dia, e até o meio-dia com o Informativo Arauto. Volta amanhã, sexta-feira, se Deus quiser, bem cedo da manhã, sexua, das 6 às 9. Aqui seu dia começa com mais alegria.

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2: Um minuto faltando para as 9, Arauto.
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Fala, minha gente! Bom dia, bom dia, bom dia, bom dia! Sejam todos bem-vindos! É mais um Hoje é o Dia que está chegando, que está entrando no ar, na programação da Arauto 90,5. Que satisfação, que prazer muito grande estar aqui contigo em mais uma manhã, mais um dia. Depois aí do icônico Marcelo Frei, dando seu bom dia desde as 6 horas da manhã. Vamos chegando com a nossa programação do Hoje é o Dia, trazendo aí as bandas, o bailão, o sertanejo, a vaneira também, né? Claro que teremos também conteúdo, temos notícias, direto do Portal Arauto no Dia a Dia News, teremos também aqui o Notícia Boa da Arauto, a Hora do Mate, o Arauto Toca Mais, teremos, claro, as promoções, os sorteios, as campanhas da Arauto pra gente tratar sobre, né? Certo? Bom, na nossa programação a gente traz sempre aquela boa parceria, aquela boa comunicação, aquela companhia legal pra você, nosso ouvinte, nossa ouvinte. Então, sempre você que está conectado com a gente vai ter uma rádio muito boa de se ouvir. Quem sabe esse é o segredo, né? A gente não faz uma rádio apenas para ligar e deixar ligado. Não, a gente quer fazer parte da tua vida. É aquela música escolhida a dedo, na hora certa. Aquela música que vai te alegrar, que vai te animar, que vai melhorar o seu dia. Quem que vai fazer aí a sua quinta-feira hoje ficar muito boa, muito melhor e deixar aí a semana bem embalada, né? É, semana que já vai se encaminhando mais uma vez para sexta-feira, daí já chega o fim de semana, neste dia 15 de outubro, hoje uma data muito especial, nesse 15 de outubro, onde se celebra importantes comemorações, digamos assim, né? Especialmente o dia deles, os professores e professoras. E aqui já na abertura do programa, o nosso parabéns e o nosso reconhecimento a todos os professores e professoras pelo seu dia. Muito bem, chegando por aqui a primeira canção. Rogério Magrão e banda, Coração Pirou, o WhatsApp tá liberado e eu já tô te esperando lá, hein? 3793

0: da passarela com o alto-falante vai tremer nas ondas da Arauto. Que beleza, gente, que beleza. Satisfação muito grande ter a tua audiência, ter a tua companhia, você que confiou seu rádio para ouvir Arauto, muito obrigado, viu? Manhã de quinta-feira, dia 15 de outubro deste 2026, dia dos professores, mais uma vez nosso reconhecimento, nosso parabéns. Todos nós passamos sob os cuidados, né? Passamos pelas mãos dos professores, desde as pequenas séries iniciais, né? Até a nossa formação profissional, né? Faculdade, mestrado e tudo mais. Então, alô professores e professoras, independente da sua idade, independente da sua formação, são professores jovens ou professores mais experientes ou até os aposentados, parabéns pelo seu dia. Parabéns mesmo. É, imagina só, olha, se discute bastante a questão da valorização desses profissionais, né? E eu sou daqueles que sempre vou defender que os professores precisam ser sempre mais valorizados, né? Precisam ser mais respeitados, melhor remunerados, enfim. Imagina o que seria da nossa vida, o que seria do mundo sem os professores. Então, é uma profissão nobríssima, nobríssima, nobríssima, nobríssima. Seja o maior cargo de um país, seja presidente da república, vamos usar de exemplo, vai passar por professores, precisa de professores. Então, olha a importância desses profissionais, né? Formam vidas. Você tá aí nos ouvindo, tá com os filhos na escola, tá com o filho nas mãos dos professores. E são muitos anos assim, né? Então, uma grande parte da nossa vida a gente passa com os professores. E a gente precisa reconhecer e exigir que tenham mais respeito, né? A gente vê muitos episódios, casos, enfim, onde os professores são desrespeitados ou são desvalorizados, né? E vez em quando uma outra manifestação, a gente tem que apoiar porque os professores são tudo na nossa vida, né? Então aqui a gente dedica um abraço muito especial a todos eles, né? Eles e elas, professores em formação, em atuação ou até os aposentados, parabéns pelo seu dia, né? Hoje também, Marcelo já comentava, né? Dia do consumo consciente, ai, ai, ai, ai, ai, nada de exageros, né? Hoje também, olha só que legal, gente, Dia Internacional das Mulheres Rurais. Alô, mulheres do campo, parabéns a vocês também, entendi, hoje, junto com o Dia do Professor, viu? Dia das Mulheres Rurais, a ala feminina que trabalha na colônia, a ala feminina que lida no campo. Alô, mulheres de toda a nossa região, do interior, parabéns pelo seu dia. Abraço do Fengler. E a gente sabe que uma grande fatia aqui da nossa audiência são as mulheres, tá? E muito em especial mulheres do interior, né? Então, parabéns pra vocês também. 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
0: Tá aí chegando San Marino, a misturinha. Eles que fecharam o Anniversary Show Arauto na segunda-feira, hein? Foi bom demais.
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0: Agora no relógio, 9:23, Arauto.
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4: Na região dos Vales, 18 graus.
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5: San Marino.

0: dia com você, uma música gaúcha bem escolhida sempre nesta faixa de horário. 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
0: Portal Gaúcho, velho, tranco de vaneira pra você. Bom dia.

0: Michel Loquino do Gol!
1: Arauto, alegria, informação. Tá aí fechando o bloco A Hora do Mate com a parceria de Erva Mate Elassi. O verdadeiro sabor do autêntico chimarrão gaúcho, né? Pois bem, gente, ó, tem muitos recados, muitas participações chegando por aqui. Que satisfação grande ter toda essa nossa audiência engajando aqui com o nosso sorteio da manhã, um sorteio de um Vale Compras. 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Vou mandar um abraço aqui. Eu comentava antes sobre o dia do professor, né? Dessa importância de reconhecer essa data. E aqui já recebi um recado da dona Lianise Deva. Bom dia, Fengler. Hoje eu quero enaltecer a minha gratidão a todos os professores que fizeram parte da minha história, desde a infância até a pós-graduação. Foi uma trajetória linda, cada etapa foi incrível, e aos professores que ainda fazem parte do meu dia a dia, também vai os parabéns, em especial a minha filha Bianca Ramona, pela sua dedicação, a forma lúdica, qual ensina e faz a diferença na vida de cada aluno. E para você, aquele abração. Bah, mas que belíssimo depoimento, dona Lianise Debald. Que beleza, Elianise. Gratidão, obrigado, viu? Obrigado pela tua parceria, obrigado pela tua participação. Lindo depoimento, agradecendo aos professores que fizeram parte da sua história, né? Muito legal. Parabéns, professores e professoras, em especial, então, a sua filha, a Bianca, que já está trilhando seu caminho, né? Bom dia, Fernando. Aqui é a sogrinha do Marcos Cardoso. Ah, ele tá de férias, né? Mas, ah, garoto, grande Marcos, hein? De férias, aproveitando. E ela diz o seguinte, dona Raquel, né? Quero parabenizar todos os professores pela passagem do seu dia. Em especial, as profs da Educare e a filha Gabriela, que se dedica muito às crianças. Parabéns e sucesso sempre. Aí, parabéns pra Gabriela Simon, em nome da Raquel, a sogra do Marcos, hein, coisa boa. Legal, gostei muito do recado e um abraço especial, então, aos profs da Educare, Venâncio Aires, né? Seguindo por aqui, o Marquinhos, tá na companhia sempre, o Pedrinho do Mariante também, pedindo Arte Bis Loucuras de Amor. Oi, Fernando, bom dia. Márcia Unzer do Santa Tecla, dizendo que vai sair uma lentilha lá na casa dela hoje, hein? Rapaz, que coisa boa, lentilha é muito bom, eu gosto. Hoje estou costurando e na audiência da rádio o dia todo. Valeu, Márcia, boa costura aí, viu? É, não perde o nó. A Luciane Vermut, bom dia. Estou na escuta da melhor rádio. Fazendo o quê? Não acredito. Cara, isso também é muito bom. Pensa no lanchinho que combina com um dia que nem esse, né? Sabe o que tá saindo lá na casa da Luciane? Cuecas viradas. Mas que beleza, hein? Gostaria de participar do sorteio, tá ok, Luciane? Vou te mandar o link daqui a pouquinho, tá bom? Certo, não sai daí. Obrigado pela audiência e continue com a gente, porque daqui a pouco tem...
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1: 15 para as 10, Arauto.
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1: Região dos Vales em 18 graus.
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0: Alto Alegria, informação, tá aí o sucesso de Léo Magalhães. Ah, tá na hora de previsão do tempo, né, gente?
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0: Agora são 9:54 dessa manhã, a previsão do tempo vai chegando com Sicredi, seja para organizar a tua vida, conquistar um bem ou realizar um sonho. 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E a previsão do tempo chegando por aqui com Rafael Cunha. Bom dia, Rafa.
1: Muito bom dia a todos que nos acompanham. A máxima hoje na região alcança os 21 graus. A tendência para um dia marcado pela nebulosidade e possibilidade de chuva na região. Amanhã a temperatura varia entre 14 e 23 graus e a chuva se afasta da região, dando lugar de forma tímida ainda ao sol. Já no sábado, o sol ganha um pouco mais de força e a temperatura varia entre 12 e 21 graus. Com as informações do tempo, Rafael Cunha.
0: Muito bem, obrigado, Rafael, atualizando a nossa previsão do tempo e fechando aqui com ele, Flávio Dalcin. Não tenho dinheiro, é o nome da canção. Bom dia!

0: Informação, que bela música, né, gente? Flávio Dalcin, Não Tenho Dinheiro, fechando por aqui, mais um bloco musical nessa manhã chuvosa de quinta-feira. Tá falando com o Vanderlei do Magia, né? Louco pra trabalhar e não para de chover. Que barbaridade. Ai, ai, ai, ai, ai. Não tem lenha pra rachar, ô Vanderlei.
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0: Era uma boa pra hoje, né? É, queimar as gordurinhas. Abraço, amigos do Magia. Vem aí a novidade. Paulinho, Dil e Maninho. Bailão Raiz. Novidade, hein? Tô bem curioso também.
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Agora são 10h05, 10h05. A temperatura marca 18,5 graus em nossa região. Direto do Portal Arauto, destaques em notícias, movimentação na área policial. A operação contra tráfico e homicídio prendeu já 3 pessoas em Venâncio Aires. A ação investiga a morte de Miquel Jonathan Melo dos Santos, de 24 anos. Segundo a Polícia Civil, o crime estaria ligado a conflitos internos de um grupo envolvido com tráfico no bairro Batiste. Mais detalhes dessa operação estarão no Informativo Arauto a partir das 11h30. Senado aprova o fim da escala 6x1 e redução da jornada de trabalho. A PEC foi aprovada em 2 turnos nesta quarta-feira ontem. O texto prevê 2 dias de descanso por semana e reduz a jornada máxima de 44 para 40 horas semanais. A proposta segue para a promulgação. E nova ponte em Sampainho começa a ser construída. A ordem de início da obra foi assinada ontem pelo governo de Santa Clara do Sul. Boa notícia, né? O investimento é de cerca de 1,45 milhão de reais. A estrutura e a pavimentação das cabeceiras serão feitas pela Mate Construtora. 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

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Chegando por aqui o nosso programete dentro do Anjo Dia. E olha, na Música 1 nós temos uma grande novidade, que é esta nova banda. Paulinho Dil, ex-Atuais, e o Maninho, ex-G10. É, inclusive Paulinho estava no G10, né? Estavam ali nos vocais e abriram então esse, digamos, a carreira solo em dupla. É mais ou menos por aí, né? Paulinho Dil e Maninho. O primeiro lançamento, então, é chamado de Bailão Raiz. Daqui a pouquinho você já tá ouvindo na Música 1. Na 2, nós teremos a Banda Champion. Toma juízo, menina. Na Música 3, Banda Código Secreto com Tia Chaleira, Galega de Chapéu. Na Música 4, Sétimo Sentido e o Medley. O que tiver que vir, virá, e pode ser pra valer, do Pocket Bailão da Sétimo. Música 5, Matheus e Cauã, A Rosa e o Beija-Flor. E a música de número 6, Banda Pérola Negra, com o mais recente lançamento, O Amor Perigoso. Tá na hora de ouvir, então, vamos lá com Paulinho Dil e Maninho, Bailão Raiz, na música de número 1.

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0: 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Tá aí, sucesso do Arauto Toca Mais, fechando com Pérola Negra, Amor Perigoso. E o que que tu achou da nova música do Paulinho Dil e Maninho, gente? Eu gostei bastante, o Bailão Raiz, né? Gostei mesmo, de verdade, caramba, que moda do bailão, hein? Show, show, show. Agora são 10:27. Bom dia, alô, donas de casa. Alô, trabalhadoras rurais, parabéns pelo seu dia. É hoje Dia Internacional das Trabalhadoras Rurais. E também parabéns, professores e professoras, pelo seu dia. Já tava falando mais cedo, né? Vamos que vamos. O WhatsApp aqui tá cheio, tá bombando. Tem sorteio. 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Um abraço aqui vai pro Antônio Sulzba. Grande Toninho, abraço. E quem mais aqui? Bom dia, bom dia. Oi, Fernando. Hoje um dia duplamente especial. Minha filha Marcela é prof e eu sou mulher rural. Muito orgulho dessas duas profissões. A Márcia de Arroio Bonito. Bah, Márcia, gostei demais do teu recado, hein? Muito bom mesmo. Márcia, um abraço pra você. É, a filha Marcela também, parabéns prof, parabéns trabalhadora rural. Elas estão aí, mandou a foto no momento de férias, né? É de agora, ô Márcia? É de agora essa foto aí? Estão viajando ou é de algum dos momentos das férias, né? Obrigado, um abraço. Oi, Fegler, bom dia. Com essa chuva, aqui em casa vai sair. Olha aí o cardápio da Marli dos Santos. É, um frango com massa. Meu Deus do céu. E pra completar o sagu de vinho com creme, dona Marli, mas que capricho, hein? Ah, um franguinho com massa, bem, com bastante molho, né? Bem recheadinho, mas é tudo de bom, né? Oi, Fernando, bom dia, eu quero uma música dos atuais, pode ser Mississippi, sou de Linherval, a Teresina Farias. Oi, Teresina, bom dia. Vamos ter que tocar os atuais aqui, né? Com certeza. Aliás, atuais postaram um vídeo, publicaram um vídeo nas redes sociais, mostrando um pouco do que foi a sua apresentação segunda-feira no Luizão, no Aníver Arauto, tá bom? É, já dá uma espiada por lá. Valeu, Teresina, um abraço. Oi, bom dia, manda uma música aqui pro tio Orlando Eifert. Eifert ou Eifert, né? É, hoje completando 79 anos de vida. Parabéns, seu Orlando. Orlando Eifert, né? 79 anos. Ele recebe um abraço da sua mana Ilcida Wester e também dos sobrinhos, o Astério, Jaqueline, Jennifer e Matheus. Parabéns, Orlando. Tio Orlando, né? Muito bem, muitos anos de vida, saúde, felicidade, seus 79 anos, né? Bom, gente, além do nosso sorteio do Vale Compras do Ra Supermercado, que está disponível te esperando lá para participar na plataforma de sorteios, eu tenho aqui para você uma pergunta. 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
0: No relógio 10:33, Arauto.
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0: Região dos Vales, em 19 graus.
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0: Natal, tua alegria, informação, Pátio do Posto, com Zé Neto e Cristiano. Pátio do Posto, fechando parcialmente o bloco, digo parcialmente porque temos pela frente o nosso quadro Notícia Boa da Arauto.
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0: 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E a notícia boa: professores e professoras serão homenageados nesta quinta-feira em Venâncio Aires. A paróquia São Sebastião Mártir realiza uma missa às 19h30 na Igreja Matriz. A celebração terá uma bênção especial para os professores e professoras que estão na ativa e também os aposentados, né? Dentro das atividades da 151ª Festa de São Sebastião Mártir. Então, professores e professoras, uma bênção especial, uma homenagem na missa hoje às 19h30 na Igreja Matriz de Venâncio Aires. Aí, notícia boa da Arauto. Céu e Cantos, e a Morena Misteriosa, e volta a chuva no centro de Venâncio Aires. Alô, meu povão apaixonado, essa aqui vai pra você.

0: Arauto, alegria, informação, bom dia pra você. 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Aí, minha gente boa, agora 8 minutos para as 11 da manhã, deu uma pegadinha a chuva aqui no centro de Venâncio Aires. Como é que tá na tua região aí, viu? Quase que quando eu abri o bloco, bateu uma água valendo aqui, agora já parou, né? Enfim, é aquela molhaceira danada prevista para essa semana, é assim mesmo, né? E aliás, aquela condição toda vai se confirmando de muita umidade, muita chuva, aquela coisa toda para o mês de outubro, pro mês de novembro, vai até bem dizer dezembro com essa chuvarada toda aí, né? Claro que teremos aberturas, tempos de alguns dias e semanas com tempo bom, mas meteorologistas afirmam, reafirmam que teremos aí chuvas acima da média, né? Ouvintes em Capão da Canoa, adoramos ir pra lá, tá certo, valeu então. Marcela e Márcia, né? Mandou uma foto diretamente lá do Capão, que foi o seu último verão por lá, né? Então mandou aí pra aproveitar esse dia especial, que é o dia das trabalhadoras rurais e também dos professores e professoras, né? Então a filha é prof e ela é trabalhadora rural. Muito bem, parabéns aí pra vocês, né? A Maria, o Oli, bom dia, Fengler! Hoje uma galinhada com massa caseira, hein? Rapaz do céu! Até alguém fazendo galinhada aí, vai sobrar um prato, uns pratos a mais? Vou convidar o pessoal da rádio, né? Aliás, você quer fazer a turma da rádio feliz? Convida pra um almoço, assim, no meio da semana, qualquer dia. Avisa a gente aqui, nós vamos, viu? A gente vai. A última foi lá na Nelly, no Libério, né? Lá no Pinheiral, lá foi. Mas foi bonito, né? Foi bonito. Pensa uma galinhada boa daquelas com direito a salada, maionese, linguiça fervida, sobremesa. Meu Deus do céu, que prejuízo nós demos lá, né? Ai, agora se tinha chance de alguém convidar, não convida mais. Falou em prejuízo? Ai, ai, ai, ai, ai. Mas a gente tem esse costume, essa prática, né, de visitar nossos ouvintes. São vários aí que a gente já foi em almoços, em jantares, durante a semana e fim de semana. Mas principalmente durante a semana, os almoços, né? Que daí a gente consegue dar um jeito de encaixar a turma aí, né? Um e outro, de vez em quando, né? Não vai, não tem como ir, né? Ah, enfim, os trabalhos seguem, continuam, mas a grande turma vai, né? A gente visita o nosso ouvinte. É bonito demais, é um momento muito legal, a gente adora, né? Bom dia, Fengler. Aqui é o Veda Borges, de Harmonia da Costa. Hoje quero parabenizar a minha professora, Astéria Keller. E para todas as professoras também, um grande abraço. E para mim, pelo Dia das Mulheres Trabalhadoras Rurais. Dia de chuva, pede uma lasanha gostosa. Uma dos atuais para nós aí, o esposo Márcio Link, grande Elveda, pessoal da Harmonia. Homenageando então a prof. Astéria Keller, todas as professores e professoras. E também, parabéns para ti, né, Elveda? Dia das Trabalhadoras Rurais. Muito bem, legal, legal. Ah, gente, uma lasanha. Eu vou falar por mim agora, o meu gosto assim preferido. Uma lasanha de frango desfiado com bastante queijo. Minha Nossa Senhora. Ah, chegou a dar água na boca aqui. Bom mesmo, né, Elveda? Tem seu valor. Cai bem pra hoje, né?
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0: Banda Passarela, Se Ainda Existe Amor.
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0: Agora são 4 para as 11, Arauto.
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0: Região dos

0: Análise em 19 graus.
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0: Programa Hoje é o Dia vai até as 11h30, abrindo nosso penúltimo bloco, Banda Passarela. Essa aqui é boa demais, hein? Participação

Arauto, alegria e informação Mississippi na pedida da audiência. Os atuais com as manas Thalita e Elisa. Que música linda. É, na segunda-feira na Niver Show Arauto interpretaram Mississippi. Foi lindo demais, hein? Foi lindo demais ao vivaço no palco do Luizão. Em instantes tem Portal da Serra. 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
2: Agora 11:10, Arauto.
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0: Arauto Alegria Informação, lançamento, essa valsa, olha, o pessoal pegou a gente apreciando a valsa aqui, eu e Dudu, eu e o colega Dudu, a gente tava aqui no estúdio falando sobre essa linda canção, lançamento da banda Aquarela. Uma participação da Tandara Duarte, né? Vocalista da banda Doce Pecado. Três copos de bebida. Que valsa bonita. Uma música nova, né? Que você passa a apreciar e a curtir aqui na nossa programação também, viu? A gente tava reparando, inclusive, as valsas voltando, né? A banda Arpejo também lançou uma valsa e vem mais coisa por aí, né? Vem mais coisa por aí. Então, a valsa é um ritmo que, na verdade, sempre teve em alta, mas agora ainda mais em evidência, né? Três copos de bebida, banda Aquarela fechando muito bem o nosso Hoje é o Dia. Tô feliz aqui porque eu comentei antes da rádio ir almoçar na casa dos ouvintes, a gente pra lá e pra cá. Já recebi convite aqui, ó. Olha só, mandou um vídeo a Neudir Nara, né? E ela mandou um vídeo aqui dizendo: olha, Fengler, tá aí a nossa galinhada caipira. Eu vou convidar vocês pra vir aqui em casa um dia comer uma boa galinhada caipira. Tem que ver o dia. Mas isso é só um detalhezinho, né? Tá? Nós vamos ir sim, tá bom? Capaz, né, Dudu? Vamos perder essa aí. Ah, mas o Dudu nem é bom no prato, né? Que Ah, levar, então a Dayana você foi, né? Ah, uma galinha a mais, se a Dayana for, uma galinha a mais no tacho lá, tá bom? Que beleza. E vamos finalizar aqui com mais dois abraços pro João Enio da Silva, de Taquari, pediu uma do San Marino, ele dizendo aqui, ó, Fengler, cara, que festa show da rádio na segunda. Acompanhei todo o evento pela transmissão no rádio e parabenizou a gente aqui, né? Ele até tava aí no fim de semana, mas teve que voltar pra trabalhar, pediu o San Marino. Vou ficar devendo, ô, João. Mais um abraço pra ti, toda a turma aí em Taquari. E também Luciana da Costa Henkes, que pediu uma música pro filhão Eduardo. O aniversário dele hoje, 13 anos. Continue sendo esse menino muito especial. Pediu a música da bicicletinha, né? Eu também vou ficar devendo, ô Luciana, mas um abraço não, né? Parabéns pelo filhão aí, pelo seu aniversário, tá bom? 13 anos hoje, parabéns, parabéns, parabéns. Hora de conhecer quem leva o prêmio da manhã.
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0: Atenção, senhoras e senhores, saindo um Vale Rancho do Ra Supermercado para final do telefone 0204. Parabéns. A pessoa respondeu aqui que para um dia de chuva como esse, nada melhor que uma galinhada. Quem tá levando é Gisele Araújo. Parabéns, parabéns, parabéns, Gisele. Hoje é o dia, terminou. Vem aí o informativo Araújo.

0: 11:31 Arauto.
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0: Agora 11:34, a temperatura marca nesse momento 19,5 graus na nossa região. Está no ar o Informativo Arauto. Edição desta hoje, quinta-feira, dia 15 de outubro de 2026. A partir de agora, o essencial da informação antes do meio-dia. Apresentação: Fernando Fengler, uma produção do Departamento de Jornalismo do Grupo Arauto de Comunicação. Nesta edição do Informativo Arauto, você vai conferir. Polícia deflagra operação contra homicídio e narcotráfico em Venâncio Aires. Venâncio Aires defende diálogo com Santa Cruz em proposta para sediar o Enarte. Mato Leitão avança na conclusão de complexo esportivo no Parque Jardim das Orquídeas. E hoje também, dentro do nosso informativo, o programa Mato Leitão em Destaque. De agora, essas e outras informações no Informativo Arauto.
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0: A Polícia Civil deflagra operação contra homicídio e narcotráfico em Venâncio Aires. A investigação apurou a morte de Miquel Jonathan Melo dos Santos, de 24 anos, ocorrido em 26 de setembro. Todos os detalhes chegam agora na reportagem de Bianca da Silva.
7: Venâncio Aires foi ocupada na manhã desta quinta-feira na chamada Operação Vértice. A ofensiva foi deflagrada pela Polícia Civil, Brigada Militar e Polícia Penal para cumprimento de 3 mandados de prisão preventiva e 8 mandados de busca e apreensão. O trabalho coordenado pelo delegado Guilherme Dil refere-se a uma investigação sobre o homicídio de Miquel Jonathan Melo dos Santos, de 24 anos, ocorrido em 26 de setembro deste ano, no interior de uma residência do bairro Batiste. Conforme elementos colhidos, Miquel Jonathan tentou se refugiar em um quarto cuja porta foi arrombada, sendo posteriormente atingido por diversos disparos de arma de fogo. No local, a perícia arrecadou estojos de munição calibre 9mm e outros elementos. As diligências permitiram identificar indícios da participação de 2 executores e de um terceiro investigado apontado como mandante do crime. Segundo a investigação, um dos envolvidos teria efetuado os disparos. Conforme Dil, o homem apontado como mandante do crime está solto e foragido desde maio por outros mandados. O outro teria prestado auxílio direto durante a execução e um terceiro teria autorizado previamente a prática do assassinato. Os elementos também apontam vínculo dos investigados com um grupo criminoso atuante no narcotráfico do bairro Batiste. Na apuração policial, também foram colhidos relatos de ameaça contra testemunhas e moradores após o crime, inclusive familiares da vítima tiveram de deixar a região por temor de represálias. Os mandados de busca tiveram como objetivo localizar armas, drogas e outros itens. Segundo o delegado Guilherme Dil, responsável pela investigação, a operação busca atingir a estrutura do tráfico.
8: A importância é dar uma resposta imediata e enérgica, né, a crimes violentos aqui no município. Nós não vamos, embora sejam fatos envolvidos com o tráfico de drogas, a atuação policial será sempre para enfraquecer esses grupos criminosos e sempre tentando atingir as lideranças, né, para que ninguém se fortaleça com essas atividades ilícitas.
7: A Operação Vértice mobilizou 32 policiais civis, 16 policiais militares e 2 policiais penais. A ofensiva contou ainda com um canil da Polícia Penal da Penitenciária de Venâncio Aires, com emprego de cão de faro. Pela Polícia Civil, participaram equipes de praticamente todas as unidades da 16ª Região Policial, incluindo a Delegacia de Polícia de Venâncio Aires, a 1ª e a 2ª DP de Santa Cruz do Sul, a DRA, a DEAN, a DPCA, a DPPA, a Delegacia Regional e a Delegacia de Polícia de Vera Cruz.
0: Ok, obrigado, Bianca da Silva. 22 para o meio-dia. 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E Venâncio Aires defende diálogo com Santa Cruz do Sul em proposta para sediar o Enarte. Líder da Câmara, Nelsoir Batiste, falou sobre os trâmites com o Grupo Arauto. A Clarissa Gomes é quem comenta.
9: A possibilidade de transferir a final do Enarte de Santa Cruz para Venâncio Aires coloca em discussão a estrutura oferecida pelos municípios e a relação entre as cidades na promoção do tradicionalismo. Em entrevista ao Grupo Arauto, o presidente da Câmara de Vereadores de Venâncio Aires, Nelsoir Batiste, afirmou que a intenção é apresentar uma alternativa para sediar o festival, sem desconsiderar a trajetória de Santa Cruz do Sul, que recebe a competição há cerca de 30 anos. Batiste destacou que a proposta precisa avançar sem comprometer a relação entre os municípios. Ele defendeu uma conversa com Santa Cruz antes de qualquer definição e explicou que a iniciativa surgiu a partir de manifestações de tradicionalistas que consideram o Parque Municipal do Chimarrão mais adequado às necessidades do evento, principalmente pelas áreas de acampamento, churrasqueiras e espaços para ônibus. A estrutura compõe um dos principais argumentos apresentados por Venâncio Aires para disputar a realização do festival. Batiste também destacou o apoio financeiro do do município aos eventos tradicionalistas e citou o repasse de R$200 mil ao MTG para a realização de uma etapa interregional do Enart. Na avaliação dele, a mudança poderia ampliar a presença do tradicionalismo na capital nacional do chimarrão e fortalecer o turismo regional. Ao mesmo tempo, o presidente da Câmara reconheceu a importância de respeitar a história construída por Santa Cruz na realização da competição. A proposta de Venâncio Aires prevê receber a final a partir de 2028, mas a mudança depende de discussões dentro do MTG e da avaliação dos coordenadores das regiões tradicionalistas. Conforme Batiste, a intenção é levar a carta de intenções para análise e construir uma decisão por meio do diálogo. Ele também afirmou que a permanência do festival em Santa Cruz não está descartada, reforçando que a iniciativa busca apresentar uma nova possibilidade para o movimento tradicionalista.
0: Ok, obrigado. Participação de Clarissa Gomes, 19 para o meio-dia, hora de previsão do tempo. 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Cressol e a nossa previsão do tempo com Rafael Cunha. Bom dia.
10: Muito bom dia a todos que nos acompanham. A máxima hoje na região chega aos 22 graus e a tendência para um dia marcado pela nebulosidade, o sol até pode aparecer de forma tímida à tarde, mas a tendência é mesmo para a nebulosidade com pancadas de chuva em forma de garoa. Amanhã, temperatura varia entre 14 e 23 graus e a nebulosidade deve se manter, mas o sol ganha um pouco mais de força. Já no sábado, mínima de 12 com máxima de 20, o tempo será muito semelhante aos últimos dias, com nebulosidade, possibilidade do aparecimento do sol e não estão descartadas pancadas de chuva. Com as informações do tempo, Rafael Cunha.
0: Ok, obrigado, Rafael. 18 para o meio-dia.
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0: 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Mato Leitão avança na conclusão do complexo esportivo no Parque Jardim das Orquídeas. Espaço próximo ao centro administrativo tem investimento de mais de R$500 mil. Carolina Almeida é quem detalha este planejamento.
11: As obras de estruturação do complexo esportivo nas proximidades do Centro Administrativo de Mato Leitão, integrado ao Parque Jardim das Orquídeas, avançam para a etapa final. A previsão é de que os trabalhos sejam concluídos ainda neste ano. O espaço contará com duas quadras de vôlei de areia, cancha de bocha e uma quadra de futebol society, além de vestiários e demais estruturas de apoio. A construção das quadras é executada pela empresa CABL Construções Limitada, em um investimento de R$702,4 mil. Deste total, 455,2 mil são recursos do programa Avançar no Esporte do Governo do Estado e 247,2 mil correspondem à contrapartida do município. As duas quadras de vôlei de areia estão na reta final, enquanto a cancha de bocha recebe os últimos ajustes e acabamentos. Na quadra de futebol society, a infraestrutura interna está praticamente concluída, incluindo drenagem, drenos pluviais, bocas de lobo e sarjetas. Atualmente, são realizados os serviços de terraplanagem e compactação do campo, etapa que antecede a instalação da grama sintética. No prédio dos vestiários, restam alguns detalhes de revestimento interno, divisórias e instalação dos sanitários. Já a instalação da iluminação do complexo esportivo também se aproxima da conclusão. O projeto é executado pela empresa DPV Construções Limitada, com investimento de R$181,2 mil. Deste valor, pouco mais de 147 mil são provenientes do programa Avançar Ilumina Esporte, do governo do estado, e 33,4 mil são recursos próprios do município. Entre os últimos serviços previstos está a instalação dos refletores da quadra Society e a conexão de todo o sistema de iluminação do parque com a subestação de energia. Já estão concluídas a iluminação das quadras de vôlei, dos trajetos do passeio público, das áreas de integração entre as construções, do entorno do açude revitalizado e dos acessos. Após a conclusão das quadras esportivas, a prefeitura dará início à implantação do passeio público em diferentes pontos do parque. A estrutura contemplará o entorno do espaço cultural, das quadras esportivas e do açude revitalizado, além das vias de acesso e áreas de integração. O projeto também prevê a ligação interna das ruas João Bonfilho e Jacó Bon.
0: Ok, obrigado, Carolina Almeida. Em instantes, no próximo bloco, programa Mato Leitão em Destaque, comentário esportivo com Luciano Almeida e o programa Igreja em Missão. 14 para o meio-dia, Arauto.
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2: Olá, muito bom dia. Está começando aqui na Arauto FM mais uma edição do Boletim Mato Leitão em Destaque. Hoje, 15 de outubro, e as principais informações aqui desta semana em Mato Leitão. Torneio de voleibol. Secretaria Municipal de Educação agendou para 6 de novembro, no ginásio da CIUB, o Torneio Municipal de Voleibol, categorias masculino e feminino. Inscrições até 27 de outubro, com informações pelo telefone 996430297. Os jogadores devem ter mais de 18 anos, ser morador, trabalhar ou ainda jogar regularmente num ginásio do município. A formação das equipes ocorrerá por sorteio momentos antes do início dos jogos. Almoço no Novo Amanhecer. Neste domingo, dia 18, Associação Novo Amanhecer do Acesso 20 de Março vai realizar mais uma edição do almoço comunitário. O cardápio é galinhada com acompanhamentos ao preço de R$ 25,00 por pessoa. Início às 11:30 e reservas antecipadas pelo telefone 99898-3834. Todos convidados para o almoço no Novo Amanhecer. Municipal debocha veterano. No sábado à tarde, dia 17, terá início a fase de quartas de final da competição. Os jogos são os seguintes: São João B contra São João A, a Suécia contra a Cancha dos Dresch. Esse jogo começa às 13 horas e 15 minutos. União contra o São José, Cancha do Guido contra o

0: De final, jogos de ida, São João B contra São João A, a Suécia contra a Cancha dos Dresch, União contra o São José, Guido contra o time da Gabi. Bolão de mesa na Boa Esperança. A quinta rodada do 28º Campeonato Municipal Feminino de Bolão de Mesa será neste sábado à tarde, dia 17, no União da Boa Esperança Alta. Restam 3 rodadas para o término da competição. Temporada 2026, rodada neste sábado do Bolão de Mesa, portanto, no União da Boa Esperança Alta. Revitalização do centro. A prefeitura iniciou nesta quarta-feira os serviços de revitalização do centro da cidade, na rua Leopoldo Hinterholz, entre a Praça da Matriz, Santa Inês e a CEUB. As obras começaram nas proximidades da CEUB e serão realizadas principalmente na troca do piso de passeio público, ambos os lados da rua, colocação de bloquetos de concreto. Projeto prevê serviços em cerca de 2.500 metros quadrados, portanto, começou nesta semana as obras de revitalização na rua Leopoldo Hinterholz, proximidades da CEUB. E a última informação desta semana, 30 anos da Escola Vó Olga. Amanhã, dia 16, acontece uma programação especial em homenagem à Escola Municipal de Educação Infantil Vó Olga, que completa no próximo domingo 30 anos de fundação. A instituição atende aproximadamente 215 crianças e conta com cerca de 70 profissionais. Criada em 1996, a escola construiu sua trajetória junto à comunidade, acompanhando gerações de crianças e as transformações da educação infantil. A denominação é uma homenagem para Olga Marri, que faleceu em 20 de abril de 1994. Ela teve 14 filhos e ainda ajudou na criação dos seus netos. Olga é mãe da ex-prefeita e atual secretária de Educação, Eunice Reuser. A programação especial nesta sexta-feira, na escola, inicia às 18h30 com recepção aos convidados. Apresentações artísticas, banda municipal e dança gaúcha com crianças do nível 6 são algumas das atrações para marcar a data da EMEI Vó Olga, que completa no próximo domingo 30 anos de fundação. Esse foi o Boletim Mato Leitão em Destaque desta semana. Fique ligado, sempre aqui na Arauto FM, e acompanhe tudo que acontece em Mato Leitão. Próximo programa, no dia 22 de outubro, neste mesmo horário. Até lá, muito bom dia.
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2: Irmãos e irmãs, paz e alegria. Em sua companhia, Igreja em Missão, na voz do Padre Zeno. É dia do professor, da professora. Ainda hoje eu sou grato ao professor que me alfabetizou, Eugênio Kerbes, e ao professor Eugênio Anton, que ministrou os ensinos de segundo, terceiro, quarto e quinto anos primários, com 70, 80 alunos na mesma sala de aula e no turno da manhã. E depois sou grato a todos os professores dos seminários de Arroio do Meio, de Gravataí, depois Faculdade de Filosofia, Teologia em Viamão. E manifesto meu respeito e admiração a todos os professores e professoras e que hoje celebram o seu dia. E admiro eles por tudo que fazem nos ensinos, nos mais diversos níveis. Parabéns a todos os professores e professoras. O dia do professor é celebrado no dia de Santa Teresa d'Ávila. E quem foi ela? Ela foi professora, mestra, com seus ensinamentos, transformou os Carmelos e a autêntica vida religiosa. Ela foi grande mestra e orientadora de bispos, papas e principalmente dos superiores e superiores monjas e monges do seu tempo. E quem foi ela? Ela nasceu em Ávila 1515, na Espanha. Desde criança manifesta um temperamento exuberante, aliando uma forte tendência

0: vida mística e atividade prática. Torna-se carmelita aos 20 anos, muito jovem, e aos 40 inicia uma tarefa de grandes proporções. Do convento de Carmelita São José de Ávila, o primeiro por ela reformado, deslocou-se por todas as regiões da Espanha, com o objetivo de reformar outros conventos e criar outras fundações à luz das intuições e princípios desenvolvidos em sua obra Castelo Interior. Com as orientações novas para a vida das carmelitas e dos carmelitas, quem lhe ajudou muito foi São João da Cruz. Ela dizia a si mesma: Teresa, sem a graça de Deus, é uma pobre mulher. Com a graça de Deus, uma força. Com a graça de Deus e muitos recursos, uma potência. De saúde frágil, santifica, sentiu a presença de Deus e passou por fortes experiências místicas. De tal forma, progrediu na vida espiritual que se tornou mestra de muitos místicos e diretora espiritual de muitas pessoas simples e também ilustres que recorriam a ela. Correspondeu-se com as mais importantes personalidades do seu tempo, entre elas o rei Felipe II da Espanha. Morreu no dia 4 de outubro de 1582 e depois canonizada em 22 e assim por diante. Hoje de noite, trazendo em honra de São Sebastião Mártir, nosso padroeiro, todos convidados e bem-vindos. Com Santa Teresa, que Santa Teresa interceda por graças e bênçãos para os professores e professoras. Santa Teresa, rogai por nós. Boa tarde, louvado seja nosso Senhor Jesus Cristo.
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2: E assim concluímos mais uma edição do Informativo Arauto. Edição desta quinta-feira, dia 15 de outubro. Apresentação Fernando Fengler, roteiro de Bianca da Silva e produção do Departamento de Jornalismo do Grupo Arauto de Comunicação. Próxima edição, sexta-feira amanhã, a partir das 11h30. A seguir, programa político obrigatório e depois sequência de clássicos com Janinho Moraes. Obrigado pela sua audiência e até amanhã.
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Muito bem, senhoras e senhores, sequência de clássicos começando nesta tarde de quinta-feira, dia meio estranho, né? Já tivemos chuva, já tivemos sol, tempo nublado, temperatura subindo, 20 graus é a média neste momento na nossa região. E para você que está aí em casa, almoçando, você que está almoçando aí no seu trabalho, você que está curtindo a programação no seu carro, está no trânsito, uma excelente tarde. Muito obrigado pela preferência, pela companhia. Sequência de clássicos começando, começando muito bem. Vamos juntos até a uma. A gente faz companhia por aqui. Nas folgas, né? Nas férias, melhor dizendo, nosso amigo Marcos Cardoso. Sequência de clássicos é comigo, aqui Janinho Moraes. Vamos juntos entre meio-dia e uma. Claro, durante a tarde, entre 5 e 7, no Mundo Sertão. Começando sequência com San Marino.

0: Alegre informação, banda Almas Iguais, Dominique. Sucesso, sequência de clássicos, quinta-feira, dia de TBT, semana passando rápida demais, já. Final de semana tá aí, a sexta-feira, ó. Já está batendo na porta. Calma, sexta-feira, calma, final de semana. Vamos devagar, minha filha. Uma ótima tarde para você, muito obrigado pela companhia, você em cada canto da região, você que está almoçando, você que está descansando, você que está aí dirigindo e dando carona pra gente, vamos juntos, porque a música boa não para, já tem Danúbio Azul.
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0: Delícia é o nome da canção que a gente vai curtir juntos daqui a pouquinho.
3: De novo.
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0: Na região dos Vales, 20 graus.
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Sequência de clássicos, Danúbio. Ótima tarde. Obrigado pela companhia. Que tarde pra comer umas cuecas viradas, um bolinho frito. Nossa Senhora! Uma torta de bolacha, então. Deus o livre.

0: Arauto Alegria Informação, São Francisco, e o tapa na cara. É sucesso, é música boa, é uma sequência de clássicos. No comecinho de tarde de quinta-feira. Bom demais saber que você está sintonizado com a gente. Nosso muito obrigado pela companhia. Boa tarde. Quero homenagear a minha filha, a Jéssica Stoll, que está de aniversário. Homenagem é da mãe, a Marisa, o pai Marciano, o mano, irmão, e pro namorado Anderson Posseld. Uma música bem bonita. Um abração aí pra Jéssica, que está de aniversário hoje. Felicidades, muitos e muitos anos de vida, muita saúde, muita paz, tudo de bom. Saúde e paz. O resto a gente corre atrás, né, Marisa? Um abraço pra você aí, pra filhota e pra toda essa família abençoada. Ao Mano Júnior, agora entendi. Muito bem. Abração, Jéssica. Felicidades. Abração pra Marisa, pro Marciano, pro Júnior e pro namorado Anderson, a toda a família em festa. Vamos comer um churras hoje. Pô, já estão comendo um churras agora, hoje de noite de novo, mais um churras, uma galinhada, quem sabe, pra comemorar mais um ano de vida da Jéssica. Parabéns, menina! Pra família aí que tá em festa, tenho certeza que a Jéssica vai gostar aí, porque daqui a pouquinho tá chegando muita música boa. A próxima, nova geração. E o sucesso do Flávio Dalcin, Te Chamo de Anjo.
1: 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Te Chamo de
0: Anjo. É sucesso, é música boa, abrindo mais um bloco daqui a pouquinho.

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1: Na região dos Vales, 20 graus.
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Sequência de clássicos, muda moda boa, música boa pra gente tocar, cantar, se divertir. Bom começo de tarde aí, viu?

Arauto, Alegria, Informação, Banda Magia, um medley de sucessos. Pra fechar a trilha sonora do Sequência de Clássicos de hoje. Amanhã, a partir do meio-dia, logo após o programa eleitoral obrigatório, a propaganda política, tem a última edição da semana, sexta-feira, já amanhã, né, meu povo? Metade do mês já se foi, meu povo. Meu Deus do céu. Amanhã, meio-dia, tem mais uma edição do Sequência de Clássicos. Eu volto a partir das 5 com o Mundo Sertão. Na sequência tem o Alemãozito com o Boa Tarde Show. Excelente tarde pra você. Muito obrigado pela companhia. Continua sintonizados com a gente. Tem mais sucessos pintando por aqui.

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Tag, meine Freunde! Muito boa tarde! Ainu, atrai-me-no de uma hora, 3 minutos! E assim vamos iniciando mais um Boa Tarde Show. Mais uma tarde, tempo nublado, chuvisqueiro, pancada de chuva. Parece namoro em crise hoje, né? Do nada surge uma pancada, né? Ai, ai, ai, ai, ai. Mas vamos lá! Temos que fazer o nosso dia ficar bom, né? Não dá pra ficar esperando de clima, não dá pra ficar esperando pelos outros, nós temos que fazer a nossa parte e assim sim, tentar da melhor forma possível fazer um dia feliz, aproveitar os momentos simples, as coisas simples ao nosso redor e fazer o melhor possível com as coisas que temos em mãos no momento. E assim, quero ser uma companhia alegre para você nesta tarde de quinta-feira. Ai, uma chantonista, né? Fim de semana já tá quase à vista novamente, mas vamos lá. E você participa através do 37933000. O que que você está fazendo num dia de chuva? Tá fazendo bolinho? É, tá tomando chimarrão, fazendo cuca, tá trabalhando, né? Trabalho não para, né? É, às vezes não vai pra lavoura, pessoal do interior, tem no galpão serviço, tem dentro de casa. De arba tirais de net aus, que é de que plus ima meia, né? E você participa então, 37933000. Quer pedir uma música em especial? Manda pra mim aqui, porque tá começando a alegria, tá começando a descontração. Na música de bandinha de Oktoberfest, estamos no mês de outubro, né? Ima Lusti, Immer From. Senha Super Banda Santa Cruz pra iniciar o nosso Boa Tarde Show. Contar, my friend.

0: 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Musical Encanto de Feliz e o sucesso do Chocolate, né? Bicho, cheio de cisavetes, que é cima, né? Mas, na rola. E vamos seguindo por aqui nesta tarde nublada. É a turma das obras, certamente reboco interno, colocação de piso. Hoje é dia pra colocar refratário na churrasqueira e assim por dentro, né? É, mas a obra geralmente não para, né? Não tem serviço na rua, se faz por dentro de casa também, turma das pinturas. E ainda sabe, né? Sou rítmico de troca, né? Chávamos, mas que tomou uma vecla, né? Então, abraço desde já aos nossos amigos também, sempre nas obras, presente, sempre com o radinho ligado, no volume aí, escutando Arauto. Grande abraço a cada um de vocês. E olha só, meu amigo, let's say, aqui é boa tarde, meu amigo Lemonzito, aqui é o Ademir, Pai do Sol, né? Do Guarantá do Norte, Mato Grosso. Quero pedir a música com a banda da Nube Azul e acordeona. Aqui hoje tá um dia bom, nublado pra chuva, né? Ele tava me contando, né? Que na terça e quarta sol quente e hoje então dando essa ficando nublado, né? E dando uma aliviada na temperatura, coisa boa. Aqui que tá estranho, né? O sol desapareceu. Essa semana desse Shankar, meu pai, como, né? E pelo que indica, aí os próximos dias, poucos dias com sol. Olha a gente está, né? Hoje, dia 15 de outubro, né? Também dia do professor, gente do céu, né? Parabéns a todos os professores, a carinho especial a cada um de vocês, né? Professor que forma todas as profissões, né? Então vai o meu parabéns. Quando se fala em professor, né? Quem é que não se lembra do seu primeiro professor? Tem mais alguém que lembra? Eu vou mandar um abraço todo carinhoso pra Lori Christman, lá de Linha Marechal Floriano, né? Falando em dia do professor hoje, né? Ela que foi a minha primeira professora na escola São João Batista, lá de Linha Marechal Floriano Pache. Se mais alguém lembra do professor ali, manda pra gente mandar um abraço quando vê estar na sintonia também, né? Que legal! Mas parabéns a todos os professores. E a minha esposa também, a Cristine, né? Que é professora de matemática, né? Então, um abraço a todos os professores. 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
0: E 20 graus aqui na região dos vales.
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jeito que você sempre quis. Banda Festa, recordando mais uma do Boa Tarde Show. 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Quem não conhece o Adair Marte, o popular Saraiva, né? 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Tá na companhia, tá no chimarrão, gurizinho, lustrando as motos, né? 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

0: muita alegria e informação. E essa foi especial lá pro norte do Mato Grosso. Alô, seu Ademir! Pediu acordeona com Danúbio Azul pra gente recordar aqui no Boa Tarde Show. E agora, chegando aquele momento especial do nosso dia, do programa Boa Tarde Show, né? Temos músicas alemãs, né? Cantadas em português, The Deutsch, The Brasilianisch, mas sempre destacando também, especialmente, a nossa cultura, né? Do gaúcho, música gaúcha aqui na programação da Arauto. Chegando a nossa hora do mate, e especial a turma que tá tomando seu chimarrão, seu mate depois do meio-dia, e no oferecimento por aqui da nossa hora do mate, é o Ponto 1, loja completa, toda a família, pra toda a família. 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

0: alto, alegria e informação há 8 anos, do jeito que você sempre quis. Nossa Hora do Mate, com Tia Garotos e a vida que o velho mandou. E por aqui já vamos mandar abraço pessoal de São Rafael, Cruzeiro do Sul. Mas olha só, meu amigo, aqui o Jonas Henrique Ullmann da padaria Delícias de São Rafael, Cruzeiro do Sul, me mandou uma foto de uma fornada de 90 cucas. Gente do céu, 90 cucas, até mando Rio of Tetis, leia, né? Mas que capricho, hein? Abraço aos nossos amigos, então, Padaria Delícias de São Rafael, Cruzeiro do Sul. Que capricho, de Mendia de Rondo, curra, capaz de fazer seu vasmundo, leia, leia. E baixando, né? Abraço a vocês. Também por aqui, meu amigo Ricardo Miller, lá de Linha João Alves, sempre na audiência, sempre na companhia, amigo. Buenas, meu querido. Toca Grupo G4 e o Vestido Colorado. Grande abraço, ótima quinta-feira pra vocês também, Alan Scudas. Por aqui também, boa tarde, Alan Scudas. Estamos na escuta do programa aqui na Linha João Alves, na Reserva do Arvoredo. É o Daí, Paulo Bronich, Éder Santos e Valdir Holberg. Se puder tocar Trem da Vida, aí do musical Energia. Vamos providenciar também aqui na nossa programação. Então, eu sempre digo, né, que ouvinte, o que a gente tiver no nosso playlist e puder encaixar nesse programa, né? Às vezes não encaixa, vamos dizer, o gênero musical, né? Mas o que que é voltado a bandas, bandinhas, com certeza a gente, se tiver no nosso playlist, vamos estar rodando aí para os nossos ouvintes. Adelar Gottschalk, né? Curtindo a programação pela internet. Um grande abraço ao nosso amigo, então, Alan Scudas. Grande abraço e obrigado também pela sintonia por aqui. Nossa colega Vitória chegando aqui também. Vitória, hoje é dia do professor. Tu te lembra do primeiro professor ou professora?
1: Olá, cheio, ouvintes, tudo bem com vocês aí em casa? Sim, eu me lembro a minha primeira professora no prezinho.
0: É, no prezinho?
1: Sim.
0: Então manda um abraço pra ela.
1: Um abraço bem carinhoso pra Clécia Yandi.
0: A Clécia Yandi, mas olha só, quem não se lembra, né? Olha, coisa boa demais recordar nossa colega Vitória. Você que liga pra cá, né? Você fala com a Vitória sempre. Primeiro você passa, então, com ela ali. Ela também entrega, ó, já me trouxe aqui também mais recadinho. Daqui a pouquinho já vamos trazer por aqui na programação. 18 pras duas, Arauto.
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0: Na região dos Vales, 20 graus.
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0: Arauto, alegria, informação, Flor da Serra, vem me ajudar pra gente encerrar a nossa primeira parte do Boa Tarde Show, agradecendo a companhia e audiência de cada um de vocês, você que está acompanhando a gente através das ondas do rádio, através do aplicativo, Herzlich Tanga, my friend, das Madurria, Kenneth Sussamazen. 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

2:04, temperatura em Venâncio Aires e região em 20 graus. Direto do portal Arauto, os destaques em notícias. Inscrições para casas populares em Vale Verde terminam no dia 21. São 20 moradias previstas no loteamento Arco-Íris. As famílias interessadas devem fazer o cadastro no CRAS. O atendimento ocorre pela manhã e à tarde. Professores serão homenageados nesta quinta-feira. A paróquia São Sebastião Mártir realiza uma missa às 19h30 na Igreja Matriz. A celebração terá uma bênção especial para professores e professores da ativa e também aposentados. Dentro das atividades da 151ª Festa de São Sebastião Mártir. Estrela abriu um processo seletivo para a área da educação. Há vagas para professores de todas as áreas. Também são oferecidas oportunidades para monitor de educação e servente de limpeza. As inscrições podem ser feitas pelo link disponível no site da Prefeitura. 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

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Super Banda Saxônia abrindo a nossa segunda hora do Boa Tarde Show. Daqui a pouquinho já tem agenda pra você se programar pro final de semana.

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0: Yes, já vamos se programando para o final de semana com a nossa Agenda Arauto no oferecimento de Cobema. 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Iniciando nossa agenda, sábado tem sabadão no Clube Star Show, início às 14 horas. A animação do musical Novo Encontro, ingresso ao valor de R$10. Lembrando sempre com sorteio de brinde. 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Pela tarde, animação, muita animação com musical Harmonia e após Livre em Estação. 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E finalizando a nossa agenda por aqui, nona Santo Antônio Fest em Linha Santana Venâncio. 9 horas chimariada, 11:30 tradicional almoço com 3 tipos de carne, careteiro e saladas diversas ao valor de R$40. 13 horas início da animação com arte show e às 15 horas estilo musical. Lembrando que é ingresso grátis. 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
0: E por aqui vamos chegando. Arauto. Alegria contagiante da música Ritmo de Bandinha, Bama Canecos e o motoqueiro Chapa 13 na sequência em Salada de Frutas.

0: Momento Alegria, informação, os atuais, recordando mais uma por aqui, o gosto de bombom. É, assim a gente segue com nossa alegria, interagindo com você, ouvinte. Já vamos mandar abraço ao pessoal que vai mandando seu WhatsApp pra gente. Arô, Rose Hilário Horbas, lá de linha General Osório. E Rose de Rotorria, Matso Recht Capautas, esse é o Vaz Extras Recht Rotorria, né? Unam Pilt Caprichiat met Parosa da Paz, né? Que capricho, hein, Rose? Que chimarão, desce Iba Batitlich aus, né? Que capricho, hein? Tava conversando, né? Se o sol aparecer, a gente vai estranhar tantos dias sem ver o sol, né? Isso vai ficar estranho quando ele aparecer de verdade de novo, né? Do que pro Matarek Tchista que é fundiçando. Mas vamos me amarrar, que faz parte, né? Meu amigo Pedro Antônio da Silva na companhia mandou um áudio pra mim aqui pedindo música do San Marino, Latinha na Goteira. E essa é propícia pra esses dias, né? Botar uma latinha na goteira só pra escutar pingando. É, faz parte, né, seu Pedro? Grande abraço aí pra ti, ele mandando pra Glaci, pessoal. Então, de Santa Clara, os nossos amigos aqui da Arauto, muito obrigado por sua companhia. Aquele abraço! Estava falando com a Toia, né? Da primeira professora, né? O Fernando Fengla, nosso colega aqui da Arauto, também disse que a Clécia, então, foi a primeira professora dele também na escola Cristiano Benck, lá de Centro Linha Brasil. Olha só que legal, recordação legal. Nosso amigo Gerson Trojaik, Miguel Stefroenda, Alas Impersta, Unotnão. Abraço, nosso amigo, turma de Santa Clara, aí na companhia. E olha só, meu amigo Astor Possel, do Ria Viquete, Stefroenda, do Ria Nor, né? Nossos amigos vizinhos lá de Mato Leitão. Boa tarde, Lemonzito, manda um alô pro seu Volney Riga, lá que está de aniversário hoje, mas olha só, demanda que pode destacar, Ria, né? Daqui uns dias vamos lá fazer o estrago, te prepara, você. Tô aí, ó, conflita, tá alegrada, né? Martin Fed, então parabéns a ele também. Muita saúde, muita felicidade. Recebo um abraço aqui dos amigos da Arauto também. Especialmente aí do teu amigo, né? E parente, né? Seu Astor Possel e família. 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

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Manaca nova e a rancheira do Bananha na pedida. Daqui a pouquinho já vem o recado também do pequeno Arthur Martins Andrade, que está de aniversário, hein? Completando 7 anos.

Arauto, alegria, informação, São Marino na pedida, e do nosso amigo na companhia, sempre na audiência, né? Seu Pedro Antônio da Silva, grande abraço, e na pedida então, São Marino e a Latinha na cordeira. Por aqui vamos mandar mais abraço pra turma que está interagindo com a gente. Vai o Chimaria Lemonzito, olha só, mas baita chimarão, gostei do enfeite hoje, né? Super profe, né? Coisa boa demais. Mais uma vez, então, um abraço a todos os professores, a todos os educadores que ensinam, né? Não, amor. Abraço pra todos vocês da Arauto e parabéns pela casa nova. Então, muito obrigado por sua companhia, é a Carla Josiele Weber. E sinta-se convidada também a participar aqui da casa nova, vem aí tomar um chima com a gente também, né? Venha pra cá. Também por aqui pra nossa colega Duda, que curte essa música das colegas Ana e Júlia da MP. Beijos. Pede a música aqui, Romance do Rodrigo Bayer. Hoje à tarde não vou conseguir mais rodar, né? Vamos ver no Bandas da Arauto depois já encaminhar com o seu Marco do S, tá certo? Abraço aí pra vocês, obrigada pela sintonia. A Maria Lourdes Martins do bairro União homenageia o neto Arthur Martins Andrade, que está completando aniversário hoje. 7 aninhos! Parabéns ao neto Arthur Martins Andrade. Muita saúde, muita felicidade. Homenagem da vovó, né, Maria Lourdes Martins. E receba também os abraços aqui do Alemãozito, de toda a turma da Arauto. Muita saúde, muita felicidade, muitos anos de vida!

0: 19 para as 3, Arauto.
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É Oktoberfest Santa Cruz, tá demais. E aqui a gente segue no embalo.

0: junto, alegria, informação, alma latina e a linha molhada, fechando o nosso Boa Tarde Show por aqui. Ainda mandando um abraço aqui pro Jaime Schaefer, que está de aniversário domingo. Diz pra ele que vamos em peso lá. Uma música pra ele, um forte abraço da família Christman. Ô, meu amigo Mauri, estão mandando aquele abraço especial pro Jair Schaefer, ele que trabalha no Posto Wenzel, lá de Linha Santa Cruz do Sul. Grande abraço, parabéns, saúde e felicidades. E assim vou fechando o nosso Boa Tarde Show, agradecendo a companhia, a audiência. Agora chegou ele.
1: Nós não chegamos a trocar de horário nesse estúdio novo.
0: Nesse estúdio novo, não.
1: Não.
0: Verdade.
1: Né?
0: Nós assim,
1: grão dos olhos.
0: É verdade, só repassei o horário pra você.
1: Verdade, estava lá.
0: Mas tudo bem contigo?
1: Eu tô bem, graças a Deus. Tu tá bem? Eu tô te achando com uma cor bonita.
0: Mas é, tu me achando bonito.
1: Não, a cor.
0: Ah. São teus olhos.
1: Não mistura.
0: São teus olhos.
1: Tô falando da. Tá com a.
0: São
1: com a,
0: teus olhos.
1: Com a cutis. Tá, é Botox? Ah,
0: não. Não. Peguei um pouco uma lâmpada mais forte em casa, porque já que não tem sol, né?
1: Ah,
0: precisamos de mais vitamina do sol. Então me aqueci, né? Um pouquinho
1: sim,
0: na lâmpada.
1: Pegou esse bronze.
0: Isso aí, tu viu? Isso dá uma diferença, né?
1: De 7 a 8%.
0: Hoje. Dia especial, Marco do S. Dia do professor.
1: Sim.
0: Tu te lembra do primeiro professor?
1: Lembro,
0: professora?
1: Lembro. Iris era o nome dela.
0: Iris, olha só que legal.
1: Cara, tô falando de 1900 e...
0: Não precisa entregar a tua idade.
1: Não. Não tem problema. foi 69.
0: Olha só.
1: Eu lembro dela, pai, tá doido.
0: Legal.
1: Eu era apaixonado por ela.
0: É apaixonado, mano.
1: Isso
0: que tal?
1: Primeira professora. Não, mas é... Deixa eu te contar... Eu tenho dois filhos professores.
0: Olha só.
1: A Paola leciona em Lajeado.
0: Uhum.
1: E o Daniel leciona aqui. Ele é contratado pelo estado na Vila Arlindo. E dá aula também no Oliveira, à tarde. E a Paola no SEAT, lá em... E o Daniel foi empossado ontem.
0: Ontem?
1: Foi a posse. Eu quero parabenizar a todos os professores que foram empossados ontem. Agora sim, agora ele não é mais contratado. Ele é funcionário público estadual, passou no concurso, foi chamado e agora vamos definir para onde vai.
0: Hoje é quando a gente fala em professor, educação é um grande desafio. Eu tenho minha esposa também,
1: todos nós
0: que é professora de matemática e hoje atua na direção do Monte das Tabocas.
1: Olha
0: então, todo dia.
1: O monte é estadual também, né?
0: É estadual. Isso é sempre desafios novos para se romper e, acima de tudo, tem que ter vocação para ser professor, porque senão você não aguenta o tirão.
1: Tem que ter vocação.
0: Né? A vocação que faz o professor ser diferenciado, ser o professor ensinar melhor.
1: E todo mundo é uma profissão, é uma profissão que todas as outras profissões passaram.
0: Verdade.
1: Né?
0: Mas então tá, seu.
1: Legal. Tem mais uma cunhada que é professora.
0: Olha
1: uma
0: só,
1: sobrinha,
0: família que é de professores. Que legal.
1: Não.
0: Parabéns a todos eles, então. E eu vou me despedindo aqui. Estou indo lá pra Paresp hoje, tá?
1: Vai lá.
0: Né? Muito especial. E vou ficando por aqui, então, gente. Um grande abraço na sequência. Marco Antônio do S, no Bandas da Arauto. Vene Cruz, Rimmel, Faravil, Moé Semaritua, né? Amanhã estaremos de volta com mais um Boa Tarde Show. Valeu, tchau, tchau.

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12: 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Vamos lá, minha gente, começando Bandas Arauto. Hey, depois do Alemãozinho tem o Marquito e vamos nós até às 5 horas da tarde. 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

abraço. Olha, o Alemãozito e Marcelo Frei, nossa dupla aqui de embaixadores da colônia, já estão chegando aí, viu? Marcelo Frei e Alemãozito. Que é, duplinha? Santa dupla, Batman. Mas aí, sim.

parabenizando todos os professores e professoras, não só da Paresp, mas todos os professores que já estão na atividade e aqueles que já se aposentaram também, né? A todos os professores, mas sempre professor, né? Tanto na atividade ou já cumpriram, né? Já estão descansando na aposentadoria. Olha, sempre professor, viu? Como eu disse antes pro Alemãozito, eu tenho muito orgulho de ter dois filhos professores, os dois são professores e mais professores.

contratados também, né? Ali, gente, parabéns. Alguns eram contratos e agora são concursados. Que coisa bem boa, viu? É isso, gente. Vamos lá, começando mais uma edição do nosso Bandas da Arauto. E a gente começa com o seu Polícia.

0: temos também o Paulinho Dil, né? Paulinho, Dil e Maninho e banda. Alexa. Novidades aqui na programação, tem duas, né? Eles lançaram Alexa e Bailão Raiz. São as duas primeiras músicas de trabalho do Paulinho Dil, Maninho e banda. Seu Jardim tá assim, assim, meio sem graça. Tem vaso aí que já tá com uma saudade de uma flor, a terra tá lá, sequinha. Ei, rapaz. Então, quero lembrar vocês que amanhã, sexta-feira, gente, amanhã, pô, hoje é sexta-feira, né? Amanhã tem, recém saímos de um feriado, já é sexta. 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
4: 3:28, Arauto.
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4: Região dos Vales, 20 graus.

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0: Palio, Chris Hanegger. Que showzaço, hein? Deixa eu mandar um abraço que tá saindo uma produção, deixa eu ver aqui, uma produção, minha gente, de bolacha, isso mesmo. Deixa eu ver aqui, é a Ivone, não, deixa eu achar ela aqui, é que agora entrou outras mensagens, né? Mas estão na produção aqui, achei, de bolacha, é a minha amiga, deixa eu ver o nomezinho dela aqui. A Cristina! Ô, Cristina, tudo bem? A Cristina mandou um recado pra nós aqui. E deixa eu colocar, ela mandou um vídeo também, né? Deixa eu ver se eu consigo ouvir aqui.
1: Boa tarde. Hoje a produção da Vó Maria vai pros netinhos da Isabelita, lá em Bento Gonçalves.
0: Cramento! Vai pra Bento! Mas olha que produção de bolacha Maria aí, hein? Vó Maria, que aliás, que produção de bolachas, Vó Maria. As bolachas de Natal, né? Que coisa linda. Essas bolachas aí são gostosas demais, viu? Tá bom, turma? Um abraço. Obrigado pela audiência de vocês aí também, tá, meninas? O Pelvio tá dizendo que teve um, tem um lá da um vizinho dele que quer fazer uma homenagem, é isso? Ô, Pelvio.
2: Ô, meu amigo, traz aqui, tudo bom? Que tudo. É eu, Pelvio.
0: Fala, Pelvio.
2: Ô, o Alício disse que queria mandar um abraço, né, pro primeiro professor dele.
0: Ah, é?
2: Né?
0: Quem foi?
2: Ele disse que era José de Anchieta.
0: Hã?
2: Eu não sei, eu acho que ele era professor, né, no início. Diz que ele deu aula pro Alício, mas só botava ele de castigo, né? Mas então tá, meu amigo, uma ótima quinta-feira aí pra vocês e pra todos os ouvintes.
0: Valeu, obrigado, Pelvio. O Alício foi aluno do José de Anchieta. Mas que barbaridade.
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0: 11 para as 4, Arauto.
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0: Nos Vales, 22 graus.
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0: E vamos lá, gente, agora deu uma pausa aqui na programação, mas então vamos fazer o seguinte, vamos seguindo com o nosso Bandas Arauto, vamos juntos até as 5 horas da tarde. Daqui a pouquinho, lembrando, gente, daqui a pouco nós vamos conferir aqui na programação do Arauto o Toca Mais. Isso mesmo, são.
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0: Alto, alegria, informação, musical RC, Charles, a turma do Tchê Barbaridade. Boa tarde, na escuta da Arauto aqui em Estrela. Estamos na produção de tortas, e que torta linda! Paulo César de Mello, um abraço, Paulo!
1: Faz parte de mim.
0: Boa tarde, parabéns pela bela festa da Arauto no Luizão.

0: gente também te ama, viu? É verdade, né? Beijo, beijo, beijo, beijo. Obrigado pela gratidão, pela gratidão, pela presença, né?
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0: Alma Nova, Alma Nova. A turma do Mesa, lá de Barbosa.
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4:08, temperatura em 21 graus, direto do Portal Arautos, destaques em notícias. Mato Leitão inicia a revitalização da rua Leopoldo Hinterhols. As obras começaram nesta quarta-feira, vão melhorar o passeio público entre a Praça da Matriz Santa Inês até a CEUB. O projeto prevê novo piso com bloquetos de concreto e acessibilidade em 2.500 metros quadrados. Estrela terá programação especial do Outubro Rosa. De 19 a 23 de outubro, as atividades ocorrem nas unidades básicas de saúde. Também estão previstas ações nos dias 23, 27 e 28, com ginástica, dança, palestra e outras atividades voltadas à saúde da mulher. Rota Fiergs reúne lideranças em Venâncio para discutir o futuro da indústria. O encontro desta quinta-feira debateu prioridades dos vales do Rio Pardo e mudanças na escala de trabalho. O diretor Cláudio Gastal defendeu mais tempo para analisar os impactos da jornada 5x2. 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
0: Arauto toca mais, edição da tarde está no ar. A música de número 1, Alma Nova.

0: Música 5, The Rubbers, Inspire, Transpire, participação do Nando Rosa. E a 6, a Millennium se achou A Luz do Amor.
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0: Association e A Luz do Amor. Terminou? 6 músicas sem intervalos, nova edição, você vai conferir logo mais 8 da noite dentro do nosso Pom de Baile.
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4: Na região dos Vales, 21 graus.
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Goiara, da banda Indústria Musical. E nós também estamos aqui com vocês, na Arauto FM, do jeito que você sempre quis.

0: Sucesso com Cheiro de Amor, né? Cheiro de Amor, Banda da Bahia. Vamos lá, correndo contra o tempo, tá chegando aí a Alma Latina.
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0: 14 para 5, Arauto.
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0: Rosales, 21 graus.
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2: 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Essa é a ZYW344. 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

Sertão, começando o nosso Mundo Sertão, hoje com programa de auditório. Ah, agora as meninas saíram. Sol do S. Vamos lá, gente, começando muito bem, nosso Mundo Sertão, é quinta-feira, dia de TBT, é dia de gente relembrar sucesso, a retomada de outubro. O Alex tá por aqui, vai partir pra Santa Cruz, pra curtir mais uma noite de outubro, festa em Santa Cruz do Sul. 37933000, telefone pra você mandar o seu recado, pedir a sua música, interagir com a gente na plataforma de sorteios. Tem presentes esperando por você, promoção Outubro do Jardim Renovado. Manda o seu recado, participa, interage, 37933000. Vamos juntos até às 7, eu te faço companhia por aqui no Mundo Sertão. E a gente começa mais ou menos assim, ó. Canta, Mirosmar!

0: ar, alto, alegria, informação, destaque nacional, melhor a gente terminar. É o primeiro bloco do Mundo Sertão desta quinta-feira, um abraço pro pessoal que tá sintonizado com a gente, a turma que tá saindo do trabalho agora, o pessoal que tá no trânsito, pra você que tá trabalhando nesta quinta-feira, final de semana tá logo ali, né? Já vem mais um final de semana por aí, gente.
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3: A briga foi feia.
0: Henrique e Juliano e a briga feia. Abrindo o próximo bloco.
3: A briga foi feia.

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1: 5:22, Arauto.
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1: Na região dos vales, 20 graus.
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1: 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A gente segue por aqui com mais sucesso e música boa. Um ótimo final de tarde pra você. Vamos juntos até às 7. Tem o Mundo Sertão por aqui. Já mandou seu recado? Já escolheu qual música você quer ouvir? Então aumenta o volume do rádio aí. Tá chegando mais sucesso pra você aqui na Arauto. 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
1: O Mundo Sertão não para, agora tem Henrique e Juliano, daqui a pouquinho, notícia boa da Arauto.

0: Muito bem, fechamos aí, tá na hora da gente trazer a notícia boa da Arauto.
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0: 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Notícia boa, professores serão homenageados nesta quinta-feira. A paróquia São Sebastião Mártir realiza a missa às 19h30 na Igreja Matriz. E celebração terá uma bênção especial para os professores e professoras da ativa e também aposentados dentro das atividades da 151ª festa de São Sebastião Mártir. Parabéns aí a todos os profissionais da educação, todos os professores, professoras, pelo seu dia. Merecida homenagem, hein? 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

0: Arauto, alegria, informação, Silverson, boca a boca. Muito bem, deixa eu mandar abraço pra turma que tá sintonizado com a gente aqui. O meu amigo João Enio tá sempre, sempre sintonizado com a gente. A turma de Itaquari mandou boa, Janinho. Esse Mirosmar tem história na música, é? A gente começou o nosso Mundo Sertão de hoje com Zezé de Camargo, famoso Mirosmar. E agora ele tem a última música dele, né? 1h30. Ele tá fazendo aí no violão já, mas que maravilha. Mandando um abraço, parabenizando a gente pelo trabalho aqui na Arauto. Muito obrigado. Ele colocou aqui o elogio, muito obrigado, feliz demais. João Enio, João Enio Silva, turma de Itaquari. Mandei aí o recado pra ele, reforcei o convite, já pedi pra ele trazer o violão junto. Que nós vamos carcar umas modas aqui, mas Deus, o espaço nós tem até pra dança agora aqui. Meu Deus do céu. Tem uma escadaria ali. Mil. Rapaz, mas nós vamos fazer um verdadeiro show. Aí nós vamos meter o alemãozinho, ele é metido a cantor também, né? O Eduardo também, barba. O Marcos tá de férias. O Marcos também é metido a cantor, agora tá preocupado com o cabelo dele. Quem mais? O Doeste não vai participar. Marcelo Frei pode cantar umas em alemão. O Fernando, não sei se o Fernando sabe cantar alguma coisa. Eu acho que ele só canta o budegueiro pra comprar fiado. Fengla, vou te falar um negócio. Mas nós vamos dar um jeito. Tô esperando a tua visita aí, viu, João? Um abraço, meu garoto. Ótima finaleira de quinta-feira. Você foi a semana de novo, né? Boa tarde, Janinho, na escuta, meu amigo Rogério, toda a família, nossos amigos aí de Passo do Sobrado, mais um dia vencido com sucesso. E amanhã sextou, sexta-feira, final de semana tá aí, que maravilha, abraço, Rogério.
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0: Negão e banda, esse aqui canta muito bem também, né? Rapaz, Amor a 13 é o nome da canção.
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0: Na região dos vales, 20 graus.
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5: 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A gente segue com mais sucesso e música boa.
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1: Arauto, alegria, informação e o garrafão. Casa de Tábua. É a música gaúcha, música tradicionalista. Fechando essa primeira hora, primeiro tempo do Mundo Sertão, da quinta-feira. Que tempo cinzento, tempo fechado, de garoa, de chuvisqueiro. Pra você que tá pegando a estrada agora, pra você que tá no trânsito, vamos com calma, tá, gente? Pista molhada, escorregadia. Essa garoazinha aí dificulta um pouquinho a visibilidade também. Então vamos na manha pra ter um retorno mais tranquilo, pra chegar no seu destino seguro, protegido e com muita música boa da Arauto. Combinado?
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1: Murilo Ruf abrindo a segunda.

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2: 6 horas e 1 minuto, Arauto.

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18 horas e 5 minutos, temperatura em Venâncio Aires e região em 19 graus, direto do portal Arautos, destaques em notícias. Encantos de primavera chega ao sítio Figueira Centenária neste sábado em Venâncio. A programação ocorre no sítio Figueira Centenária, em linha Silva Tavares, e vai ter como destaque o festival Waterlanter, previsto para as 21 horas. As vagas para acampamento em família estão esgotadas. No entanto, quem deseja participar do festival de lanternas ecológicas pode comparecer no local para acompanhar o momento. Câmara aprova o aumento no limite da receita bruta do MEI. O limite vai subir progressivamente dos atuais R$81 mil para R$110 mil no próximo ano. R$140 mil em 2028. Essa é a primeira vez desde 2018 que o teto é reajustado. A matéria vai passar por análise no Senado. A Amazônia registra o menor nível de desmatamento em 41 anos. A maior parte do desmatamento, 639 mil hectares, ocorreu com a vegetação primária, ou seja, em locais onde a vegetação nativa continua intocada. Outros 54 mil hectares desmatados foram da vegetação secundária, onde os ecossistemas já haviam sofrido intervenção, mas ainda mantinham a capacidade de regeneração natural. 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

0: 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A gente segue com mais sucesso e música boa, abrindo nossa segunda hora lá na plataforma de sorteios. Tem presentes esperando por você. Ótima noite de quinta-feira.
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0: Arauto, alegria e informação, Flor da Serra, Recaída. Eita, moda boa. Finalzinho de tarde, vamos lá, gente boa. Como é que foi seu dia de trabalho hoje? Foi bom, tranquilo, tudo certinho? Já retornou pra sua residência? Tá no carro ainda, tá dando carona pra gente? Já chegou em casa? Janinho, nós tava na lida no campo aqui, ó. Depois chegamos em casa, vamos fazer um chimarrão velho abagualado. Meu topetudo velho aqui não deu muito certo hoje. Eu fiz um chimarrão de canhoto aqui, mas a temperatura da água não foi das melhores. Aí ele ficou mais ou menos, e não deu muito certo. Vai pra você que tá aí tomando o seu chimarrão na companhia da Arauto, uma excelente noite. Muito obrigado por estar sintonizados com a gente. Seguimos com mais música boa. Já já tem Pop Sul abrindo mais um bloco por aqui.
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0: 6:21, Arauto.
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0: Na região dos Vales, 19 graus.

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0: chove? Vai ter sol?
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2: 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Rafael Cunha, conta pra gente, continua a chuva, vai ter sol, vai esfriar, vai esquentar? Traz pra gente as informações da previsão do tempo, boa noite.
3: Muito boa noite a todos que nos acompanham. A tendência para os próximos dias é de que a nebulosidade se mantenha na região. Isso deve ocorrer pelo menos até domingo e a temperatura varia pouco. Amanhã, a mínima fica em 14 com máxima de 23 graus. O sol deve ter um pouco mais de presença e no sábado a temperatura varia entre 12 e 20 graus. Também com possibilidade do aparecimento do sol de forma tímida na região, mas no domingo não estão descartadas pancadas de chuva, assim como no sábado. Hoje a máxima chegou aos 22 graus na região. Com as informações do tempo, Rafael Cunha.
2: Muito bem, Rafael, obrigado pelas informações. A gente segue.

0: Arauto, alegria e informação, criado em galpão, pra fechar mais um bloco, já já tem a saideira, bom início de noite pra você, vamos juntos, vai participando, vai interagindo, obrigado pela sua companhia. Nas saideiras a gente começa com Gustavo Lima,
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0: Giuseppe Novo.

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3: 17 minutos para 7, Arauto.
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3: Na região dos Vales, 19 graus.
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Alto, alegria e informação. Paulinho Maciel, choro calado, fechando nosso Mundo Sertão. A turma que tá sintonizada com a gente mandou mensagem aqui, mas eu não vou abrir agora, porque eu estou encerrando o Mundo Sertão. E o do Oeste tá chegando por aqui para abrir os trabalhos do Bom de Baile, e aí ele vai mandar um abraço muito especial para essa turma querida que tá mandando mensagem pra gente, tá bom? Bom início de noite, obrigado pela companhia. Amanhã a gente se fala mais uma vez a partir das 5 da tarde com a última edição do Mundo Sertão da semana. Forte abraço, excelente noite, até amanhã. Valeu, meu povo, bom descanso.

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aos professores que estão em atividade, aqueles que já se aposentaram, né? Enfim, que deram a sua importantíssima parcela de colaboração. Nenhuma profissão, eu acredito, né, que pelo menos quase que nenhuma das profissões, mas olha, praticamente todas as profissões precisam passar pela profissão do professor, né? Precisa passar por ele. Tá certo? Ele que vai formar um engenheiro, um médico, né? Dentista, e por aí vai. Tá bom, gente? Tem que ser o essencial, né? Aprender a ler e escrever. Tá bom? Ok, gente, vamos lá. A partir de agora até as 9 da noite, estamos juntos, Marco Antônio do S. Vamos para o segundo turno aqui na firma e começando com Alma Nova.

0: Essa aí na época do Bonde do Tigrão, né? Bonde do Tigrão. Aí a banda. A banda 2001 do Paraná saiu com essa, né? A banda 2001 do Paraná saiu com essa, o Bonde do Alemão. Estourou, viu? Um sucesso aí nas rádios e ao vivo. Aliás, a banda 2001 tocou muito pra nossa região. Nosso grande amigo Eládio tocou muito, era lá de Missal, Paraná. Tocou muito aqui na região. Tá louco, fizemos alguma festa com essa turma da banda 2001 do Paraná. Tinha uma outra 2001, se não me falha a memória, por isso que o pessoal usava banda 2001 do Paraná. Isso aí. Boa noite, minha turma querida. Obrigado pela audiência. Manda uma música pra nós aqui na Malhada. Estamos na escuta. Pode ser, viu, o seu pause. A Mauri da Malhada. Viu, a Mauri. Deixa com nós. Vamos dar um jeito aqui, tá? De incluir aí o... E o seu pause na programação. Obrigado pela audiência de vocês também na Malhada, em Passo do Sobrado.
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0: Sol 7. Daniel gravou essa também, né?

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4: Nos Vales, 19 graus.
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domingo em Soledade. Meu amigo Will Forfighter, tudo bem, meu grande? Peter, né? Aí, meu amigo, ele botou aqui, um grande abraço, professor, você também é uma grande, na animação da Arauto, tá certo. Obrigado, minha gente querida, um abração pra você, tá? Esse é um velho e bom amigo, eu tô, eita, coisa boa. Vamos mandar mais abraço aqui. As grandes músicas estão aqui na Arauto, obrigado, valeu, um abração. Grande Dieguito, alô Diego, esse é o Diego Fir. Um abraço, obrigado pela audiência também. Dieguito é o

0: minha turma querida, banda Magia, vem aí.
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0: Meu coração chorou.
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0: Sete e... Oh, perdão. 7:40, Arauto. 7:40, Marco Antônio.
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0: Nos Vales, 19 graus.
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Estação 1985. Sou feliz. Os atuais na programação da Arauto. Muito bem, fechamos nossa primeira hora. Vamos com você até as 9:09 tem Voz do Brasil e depois tem as carimbadas Arauto. Vem aí o nosso Toca Mais. 6 músicas sem intervalos para você na edição da noite na programação.

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Mais edição da noite e última edição dessa quinta-feira. Música número 1, Banda Estúdio, Maria Isabel. Música 2, Grupo Querência, Baile de Candeeiro. Música 3, Banda Rosas, Bye Bye Maria. Música 4, Banda Nova, Trompetes em Festa. Música

0: Grupo Hello, nós combinou. Essa é a programação da 90 com você. Ei, coisa boa. Amanhã, 10 da manhã, você confere a primeira edição do dia dentro do Hoje é o Dia com Fernando Fengler. Ó, manda a lousa aqui. Encerrando no melhor estilo. Ô, oh, meu amigo Cristiano. Ó, oh, tem uma coisa que eu. Como é que eu vou dizer? Eu me culpo. Não, me culpo não. Porra, eu devia ter ido lá tomar uma cerveja com o Cristiano e a esposa. Ah, tava na festa, mas também, gente, às vezes na correria. Foi a hora que eu passei por vocês, tava com o Cleito, né? Tá conduzindo o Cleito lá pro reservado, pra ele se preparar pra entrar no palco. Mas um abraço e foi bom, sempre é bom revê-los, né? Me mandou um vídeo aqui. Ei, gente, olha aí, tão na lida, gente, tão na lida. É justa a música que eles gostam, né? Música gaúcha. Mas olha só, gente, as vaquinhas dormem bem, né? Olha lá, gente, né? Já estão se aninhando lá e tal. O que elas querem? Vaquinha preta? Tá, daqui a pouco eu ponho. Ai, senhor. Tá bom, um abraço. Obrigado, família Brixios. Olha, um bom reparador o sono pra vocês aí. Bom descanso, né, turma? Bom descanso. Obrigado pelo carinho, pela companhia. Outro vídeo aqui. Olha, aqui chegou outro vídeo. Boa noite, meu amigo. Depois de Nossa Senhora Aparecida, agora renovamos a nossa espiritualidade, devoção e muita fé no nosso ser maior, nosso Deus. Um grande abraço do Bonney Bonassi, Artes Rústicas de Estrela. Sempre na companhia da melhor Arauto. Coisa boa. Mãe mandou vídeo aqui. Coisa linda, ele me manda. Ei, rapaz, ele me manda as obras de artes, né, que eles fazem, né? Gente, que coisa, uma obra mais linda que a outra, viu? Um artesanato mais lindo que o outro, que coisa boa. Gente, amanhã tem sorteio, viu? Ah, da nossa promoção do outubro.
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0: 8h28, Arauto.
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0: de hoje, não passa. Essa é a programação da 90. Gente, entrando aí já na reta final, vem aí o último bloco, a gente vai começar com São Francisco.
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3: 9:15, Arauto.
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E era isso, gente. Não temos mais tempo. A Voz do Brasil já está chegando e logo depois tem as carimbadas da Arauto. Brigadão demais aí pela sua companhia, valeu. Amanhã, se Deus quiser, estaremos de volta. 15h tem bandas da Arauto. 19h tem o nosso Bom de Paine. Combinado?

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3: Olá, boa noite.
4: Boa noite para você que nos acompanha em todo o país.
3: Quinta-feira, 15 de outubro de 2026.
4: Vamos aos destaques do dia.
3: Combate aos incêndios na Amazônia.
4: Reforço de pessoal e investigação criminal são algumas das iniciativas para conter o fogo na região. Graziele Bezerra.
5: O Ministério da Justiça vai enviar ao Amazonas bombeiros e viaturas para reforçar a equipe da Força Nacional de Segurança Pública que trabalha no enfrentamento aos incêndios florestais no estado.
3: Conectividade em rodovias federais e estaduais.
4: Lançada política para reduzir áreas sem cobertura de celular. Luana Karen.
6: Para viabilizar a ampliação da conectividade nas estradas, está o compartilhamento de sinal entre as operadoras.
3: Hoje é dia do professor.
4: Brasil tem mais de 2.400.000 docentes na educação básica.
3: E o que é ser professor no país? Ouvimos docentes e alunos que destacam a importância da profissão.
7: Quero desejar um feliz dia dos professores a todos os mestres que nos ensinam e nos inspiram todos os dias. Parabéns pelo seu dia.
4: Na apresentação da Voz do Brasil, Luciano Seixas e Mariana Jungmann.
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4: A segurança nas rodovias é um dos pontos da Política Nacional de Conectividade em Rodovias, lançada hoje.
3: O projeto prevê dobrar a cobertura de telefonia móvel nas estradas federais.
4: A iniciativa busca reduzir áreas sem sinal, aumentando a segurança dos motoristas.
6: Lançada na sede da Bolsa de Valores em São Paulo, a Política Nacional de Conectividade em Rodovias. A medida prevê a conexão de internet em toda a extensão das BR-101, 116, 135, 163, 242 e 364. De acordo com o ministro das Comunicações, Frederico Filho, entre as ações para viabilizar a ampliação da conectividade nas estradas, está o compartilhamento de sinal entre as operadoras.
8: As operadoras vão abrir o sinal entre si, onde uma operadora ao longo da rodovia, não necessariamente a própria operadora vai ter a cobertura completa, tá? Então isso vai ter um acordo entre as operadoras, que representa 13 mil quilômetros essa iniciativa.
6: O ministro dos Transportes, Jorge Santoro, acredita que com a conectividade será possível reforçar a prevenção de acidentes, melhorar a logística e aumentar a segurança das cargas que transitam nas rodovias do país.
9: E isso